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2: Jorge, tá chorando com a gente aí?

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Meus amigos, se nesse momento algum de vocês me perguntasse onde estão os meus passos, eu não saberia dizer. Mas em nome de Deus, eu agradeço e peço que cada fã, cada amigo, cada irmão que dê um passo por mim, porque eu não sei onde estão os meus passos.

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1: Bom dia, meu sertão querido. Bom dia, meus irmãos sertanejos do

0: Calor, Graco Cardoso, Sítio Porfia, Vajota, Queimada Grande, Ponto Chique, Gavião, Alecrim, Boa Vista, Três Barras, Poços Pau, Jabo de Cabra, Barreiro, Livramento, São Lourenço, Piador, Caldeirão, Chimarra de Papo, Guedi, Riacho Grande, Queimadinhas. Em Nossa Senhora da Glória, Quixaba, Lagoa da Mata, Coab, Lagoa do Chucalho, São Gonçalo, Barbeiro, Rebelcia, Gravatá, Riachão, Retiro, Macacas, Assentamento, Nossa Senhora Aparecida, Baixa Limpa, Gico, Barra do Boi, Divinê, Lagoa Funda, Lagoa Nova, Fortaleza e Aningas. Os irmãos de Cumbi, do Japo de Cabra, Tanque do Meia, Arueira e do Cascavel, e Nossa Senhora das Dores, Cajueiro, Serra Sucupira, Taboca, Junco, Bravo, Buma, Saranduba e Itapicuru. Meu São Miguel do Aleixo, querido Patos e Achão, um assentamento para Paraíso de São Pedro, Cachoeira, Cajarana, Baixa Grande, Caenda, Malhada dos Negros. Em Nossa Senhora Aparecida, Bom Sucesso, Cruz das Graças, Algodão, Lages, Pedapinova, Lagoa do Barro, Malhada dos Bois, Itacoatiara, Lagoa do Viário, Canindeiro, Queimadas e Paturi. Em Itabiaguas Branca, Mata Grande, a Barra da Mão Esquerda, o Bonome, Altos Verdes, em Carira, Boita Bonita, Frei Paulo, Pião, Ribeirópolis, Serra do Machado, Lagoa do Rancho, em Porto da Folha, em Gararuarara, São Mateus, Itubia, de Corizeira, Vazia Nova, Raento, em Aquidabã. Minha Feira Nova, querida, milagrosa, Malhada do Pau Ferro, Bravo, Ponto Chique, Pedra Branca, Bombones, Lagoa dos Papos, São Domingos. O Buzeiro, Lagoa do Capim, Vassoura, Alegria, Vassa, Femezinhas, Cabóis, Salgado, Bandeira, Pão de Açúcar, Algodão, Tavoado, Cajarana, Malhadoba, Chão, Queimadas, Embira de Feira Nova, Embira de Graco Cardoso.
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Esse é o WhatsApp de todos nós, é o 98075408. Eu disse 98075408. É, você participa através do nosso Facebook, Valmir Andrade. Nossos aplicativos da FM Sertaneja 4,9. No radios.com.br, viu? O nosso aplicativo aí tá com probleminha aí. Nos rádios, Rádios Net, você escuta a FM Sertaneja. Rádios.com.br. O nosso aplicativo é que tá com probleminha aí. Você verifica aí, passa para os nossos irmãos.

4:01, abraçando Bia nas Vassoura, o Poeta Mundinho, Zé Chumbinho, na José Alves de Queiroz, o Darbisco do Trevo de Feira Nova, o Fábio na Santa Rita.

0: 4 horas 8 minutos, eu disse 4 horas 8 minutos. É o velho Cosme no Manuel Vieira, participando do Manhã Sertaneja.
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0: Abraço, Tonho das Peças, Dona Lisete, na José Alves de Queiroz, seu Duda e Dona Desionito, vinho no apelo, Tiago de Caixa Jailma, no Pedro Barbosa.

Dalvarino, na Lagoa dos Porcos, seu Liego, Erisvaldo, Adinha, na Rua Nova, o Heror também, Marquinhos do Leite, Elisa, Petit, Gil, Xarar, Valmir de Souza, vamos de música, vamos de música.

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4:16, eu disse 4:16. Olha o calor da Jabuticaba e Graco Cardoso participando do Manhã Sertaneja. Lembrando aí, vá passando aí para os nossos irmãos, que o nosso aplicativo FM Sertanejo está com um probleminha, então você escuta através das rádios, né, e tal, ok? Pode ir lá no Google lá e coloca rádios, rádios Net FM Sertaneja, 104, vai aparecer FM Sertaneja de Feira Nova, e você aí toca.

4 horas 23 minutos, eu disse 4 horas 23 minutos. Em calor, o calor da Jaboticabe em Graco Cardoso. Um abraço a Érica. O Fernando do Bacarioso em Graco Cardoso, a dona Fátima, a Jane. O José Alves, o João da Bota, o Júnior de José Alves. Em junho, veja aí no Rádios Net, isso. 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Quatro horas 24 minutos, eu disse 4 horas 24 minutos. Abraçando a da Graça no loteamento Nossa Senhora das Graças, Ronildo Zé de Tito, Michel Bassoral, Erivão, Mizio Leléu. O Ronaldo de Zé de Tito. O Romildo na Pedro Dantas, seu Clóvis, a Engenheiro Jorge Neto. Santinho na Pedro Dantas de Queiroz, Paulinho de Jonas, a Petroneiro de Cutia, Dona Nicia Yanê. Jagnal da Dez, Dona Silvanete, o Zé do Mundo, Nítio Baiano, Jorge Cavacinha. Vasconcelo é no José Dantas Filho. Quatro horas 25 minutos, eu disse 4 horas 25 minutos.

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1: Quatro horas 32 minutos, eu disse 4 horas 32.

A dona Maria Andrade, na Helenísio Dantas de Souza, a dona Luzenira, a dona Josefina, o Juan de Zezinho, no José Dantas Filho, a Edil de Prudêncio, o Beto da Imbira, o capitão, dona Maria do Carmo, dona Cicício Pedro, a dona José de Gato, dona Maria de Duda, dona Maria de Zé Preto, dona Tereza e Silvioras, o Trevo de Feira Nova, dona...

Zé Branquinho nas mesinhas, Zé Augusto Derivaldo, Raiutinho na linda Nossa Senhora Aparecida, Ramaís e o Cleidinho, José do Saudoso Jaconias, Carlinhos e Vicentinho no Salgadinho, Rogério Barbosa da Pia da Pindoba. Quatro horas 33 minutos, eu disse 4 horas 33 minutos.

verdade, vamos de música, não é isso mesmo? Um abraço, seu Luiz de João de Baricas, a Fazenda Taboado. Saúde a dona Sônia, o Ginaldo, nosso abraço. Alberto de Olavo. Ivaldo Pedreiro, no José Joaquim.

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1: Quatro horas e 55 minutos, eu disse 4 horas e 55 minutos.

Abraço, Neneia Alicia do sítio Santa Rosa, em Feira Nova. O Subia no loteamento Nossa Senhora das Graças. O Ismael Arley de Suair no Malhador. O Zé de Vieira, Manuel Vieira. A irmã Maria de Jesus, a José Alves de Queiroz. Jorge Costa e Dona Negra da Bela Vista. O Hambúrguer Aninha da Tapioca, o Zé Pretinho do Leite. Moacir da Fazendinha Aparecida de Júlia Nembi.

a Ivete, o Eliseu, o Pai Jó e Dona Nega. Na chácara século XXI, o Galego Popular Gago e Adriana no José Joaquim. Ainda da chácara século XXI, a Paulino, Tabão, Nenquinha e o Jodson. Valdicote, o Camilo do Manuel Vieira. Carlinho de Zé Augusto e a Dorinha da Vavonina do Albano Franco. É o velho Cosme, logo cedo já participando do Manhã Sertaneja.

5 horas 4 minutos, eu disse 5 horas 4 minutos. Ei, Valmir Andrade Santiro, a Pedro Dantas de Queiroz, de rádio ligado. Olha, lembrando que o nosso aplicativo aí, FM Sertaneja, está passando por uma reforma. Então você escuta a FM Sertaneja através das rádios NET. Vamos lá no Google, lá coloca rádios NET, FM Sertaneja. O FM 104 vai aparecer a 104 do estado e você já ia ver a FM Sertaneja de Feira Nova. Vai passando aí para nossos ouvintes, para nossos amigos, né, que tem o aplicativo da FM Sertaneja, ele coloca que está fora do ar porque está passando por uma reforma, tá ok? Mas na Rádios Net, eu estou sentindo a falta aqui. E alguns ouvintes certamente não estão informados. Está tentando no nosso aplicativo. A dona Esther da Quixaba, a Gladys do Aracaju, Lenilton também. Uma série de ouvintes.

5h14. Eu disse 5h14. Abraçando mais uma vez aí o seu Luiz de João de Maricas, a Fazenda Taboada, dona Sônia, melhoras. Ei, Ginaldo, abraço aí o Dede Olavo.

5 horas 15 minutos, eu disse 5 horas 15 minutos. É o Lenilto, está em São Mateus, Gararu. Pianinha de Quidorá na malhada do pau ferro. E vai passando aí para nossos ouvintes que vê, o nosso aplicativo está passando por uma reforma. Você pode ouvir FM Sertanejo através da Rádios Net. É, e tem muitos ouvintes aqui, estão faltando alguns aí, com certeza eles estão colocando o aplicativo FM Sertanejo e não está saindo nada. Está passando aqui, nós estamos fazendo uma reforma no aplicativo. Então você consegue ouvir através das Rádios Net. Viu, Lenilto? Lenilto está dizendo que sim, está ouvindo em São Mateus, Gararu.

5:23, eu disse 5:23. E aí o Gladson Benigno em Aracaju, um abraço ao Vanir. É, e vá passando aí para nossos ouvintes, nossos amigos, que o nosso aplicativo está passando aqui por uma reforma. Então você consegue ouvir FM Sertanejo através das rádios NET. Não é, Fabiano? Fabiano está dizendo que sim, em Nossa Senhora da Glória. Um abraço a Rose. Em Valmir Andrade, vamos de música, sequenciando o nosso apoio das 5:30.

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em Aracaju, Lenilton em São Mateus, Gararu. O Clécio transporta em Porto da Folha. Lembrando aí os nossos ouvintes que estão nos ouvindo que o nosso aplicativo está passando por uma reforma. Você pode ouvir FM Sertanejo através das rádios NET. E está faltando alguns ouvintes aqui, claro, que estão tentando ouvir pelo nosso aplicativo.

A Simone da Malhada dos Negros em São Miguel do Aleixo participando do Manhã Sertaneja. Um abraço a seu Francisco, Dona Auxiliadora, Cauane, Caliane e Vitória. O Vasconcelo no José Dantas Filho, não é Vasconcelo? Vamos de música, vamos.

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2: Horas 44 minutos, eu disse 5 horas 44 minutos. Ei, Vasconcelo, Vasconcelo, com José Dantas Filho.

o Fabiane Arroz em Nossa Senhora da Glória. É, e o Dedero deve estar tentando no nosso aplicativo, né, Dedero?

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2: 5:51, eu disse 5:51. Em Valmir Andrade, vamos à última canção para finalizarmos o Manhã Sertaneja.

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1: Ouvindo, João Mineiro e Marciano, eu volto amanhã, tô indo embora, tô indo embora.

Barroso em Nossa Senhora da Glória. Participando do Manhã Sertaneja, o Vasconcelo no José Dantas Filho. A Simone na Malhada dos Negros em São Miguel do Aleixo. O Luiz Pedreiro em Abadiânia, em Goiás. Gladson Benigno em Aracaju, Lenilto em São Mateus. Marinha de Quidorá na Malhada do Pau Ferro, Santinho na Pedro Dantas de Queiroz. A Dona Maria de Dur no Trevo de Feira Nova. O Calu na Jaboticaba em Graco Cardoso. O velho Cosme no Manuel Vieira. O Clécio Transporte em Porto da Folha. Lembrando que estamos reformando aqui o nosso aplicativo FM Sertaneja. E aí, vá passando aí para nossos amigos aí e escuta através das rádios net. É, rádios net aí. Consegue nos ouvir em qualquer parte do mundo?

5:56, eu disse 5:56. É sempre, sempre com a belíssima canção de Dom Ravel. Obrigada, homem do campo. Obrigado mesmo, meu papai do céu, por esta emissora, por este programa. Obrigado por tantos ouvintes. Nesta segunda-feira, 25 de maio de 2026, eu desejo a todos um dia lindo, cheio de paz, de alegria. Dê muito trabalho, né, João de Pureza? Na José Alves de Queiroz. A Luiz Tita das Três Barras. Digo assim, bom dia, meu sertão querido.

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0: Feira Nova, bom dia Sergipe, bom dia Brasil. Eu sou Mauro Souza e este é o Voz da Cidadania na FM Sertaneja, a conquista da região. Fique conosco, o maior volume de informações vocês ficam sabendo aqui no programa Voz da Cidadania, de segunda a sexta, das 6 às 8 da manhã, aqui na nossa
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0: Segunda-feira, 25 de maio de 2026. 6 horas 12 minutos aqui em Feira Nova.
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0: Tempo ensolarado aqui na cidade de Feira Nova, a temperatura de momento é 24 graus, 20 graus, a sensação térmica é 24, a máxima para hoje é 29 e a mínima podendo chegar aos 19. 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

de hoje aqui dentro do nosso programa Voz da Cidadania. Mais uma vez, salva vidas da Orla de Canindé, evitam tragédia. Polícia Militar apreende arma de fogo em Umbaúba. Homem invade casa, expulsa a mulher, reage à abordagem e é preso na cidade de Monte Alegre de Sergipe. Acidente com veículo da comitiva do governador de Sergipe deixa 3 feridos na SE-270. Bombeiros Militar de Sergipe remove enxames de abelhas nas cidades de

0: por perturbação de sossego e desacato. Acidente entre ônibus e carreta deixa ao menos 8 feridos em rodovia de Minas Gerais. Esse ônibus vinha com destino ao estado de Sergipe. Motociclista morre após atropelar vaca e colidir com caminhonete na SE-230 em Nossa Senhora das Dores. Mulher morre ao ser atingida por pneu que se soltou de ônibus na cidade de Propriá. Suspeito de matar a mulher na frente dos filhos na Barra dos Coqueiros é preso no estado de Alagoas. Essas e outras informações vocês ficarão sabendo a partir de agora, aqui dentro do nosso programa Voz da Cidadania, nesta segunda-feira, 25 de maio de 2026. Está no ar o Voz da Cidadania.
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0: Até as 8 horas da manhã, eu estou aqui para deixar você informado de todos os fatos que aconteceram na nossa região, no nosso estado e no nosso país. Bom dia a você, minha amiga dona de casa, meu amigo pai de família. Bom dia a você, vigilante, frentista, porteiro aí nos condomínios, a todos os pedreiros. Obrigado pelo carinho da audiência. Um abraço aí a toda a Vaqueirama. E hoje eu quero saudar os meus irmãos Cassinho e André, que estão aí na labuta diária, tirando o leitinho da vaquinha preta. Obrigado pelo carinho da audiência. Um abraço também a todos os motoristas, mototaxistas, tratoristas. Obrigado pela audiência. Obrigado também a vocês aí nas panificações, ouvindo o nosso programa. Obrigado pela sintonia e pela conexão aqui no nosso programa
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0: Olha só, já são 6 horas e 17 minutos. Vamos iniciar, né? E começar a trazer as nossas informações aqui dentro do nosso programa, o Voz da Cidadania de hoje. Agradecer a você que já está conectado, sintonizado no nosso programa. Nós estamos passando por uma transformação, né, uma atualização no nosso site. E aí aquelas pessoas que nos acompanham através do site ou do aplicativo da própria FM Sertaneja, desde ontem, né, que não está aí acompanhando a nossa programação. Está sendo feita toda essa atualização e creio que ainda no dia de hoje volte a sua normalidade, mas você pode nos ouvir através do Rádios Net, tá bom? Obrigado a todos que estão sintonizados, conectados. Vamos estar juntos por aqui até as 8 horas da manhã para deixar você informado de todos os fatos que aconteceram na nossa região, do nosso estado e do nosso país. Final de semana com festas aqui na nossa região. Tivemos a festa das barracas lá na cidade de Aparecida. Tivemos também a festa de maio na cidade de Graco Cardoso, onde está acontecendo também, né, desde o último dia 22, as festividades religiosas. E graças a Deus, né, até o presente momento, tivemos festa sábado, sexta e sábado, na cidade de Aparecida, sexta e sábado na cidade de Graco Cardoso, mas o retorno para casa foi garantido. Todos retornaram com calma e em paz, graças a Deus. E pelo que acompanhei, pelo que colhi de informações, foi também festas tranquilas, né, com bastante segurança. E é assim que tem que ser, e é desta maneira que precisamos que as festas aconteçam em todas as cidades. Nós já estamos aí praticamente adentrando o mês de junho, São João, né? E as pessoas costumam viajar para curtir aí o São João, o São Pedro, e precisamos ter bastante cuidado, bastante cautela a dirigir aí nas rodovias, tanto estadual quanto federal. Mas graças a Deus, né, aconteceram as festas e foi tudo em paz. Isso é muito bom para todos, graças a Deus. Mas vamos lá, os nossos telefones estão liberados: 99807-5408 e 99982-9314. Até às 8 horas da manhã, faça o seu elogio, a sua cobrança aqui dentro do nosso programa. Participe do programa Voz da Cidadania, aqui na FM Sertaneja, a conquista da região. Um abraço à dona Luzeni, dona Josefina, aí do saudoso Zezinho Cutia. Um abraço também à dona Maria Andrade, a Gileno Dantas, Nininho Pedreiro, o Lobisone, meu amigo Paiacan. Já estão aí de rádio ligados, ouvindo nosso programa. Obrigado pela audiência. Mas olha só, vamos trazer, né, a nossa primeira informação aqui dentro do nosso programa. É que suspeito de matar mulher na frente dos filhos na Barra dos Coqueiros é preso em Alagoas. Olha só, José Marcos Rodrigues de Souza Júnior, suspeito de matar Joyce Mariana Oliveira da Silva, de 30 anos, na Barra dos Coqueiros, foi preso na cidade de Coruripe, lá nas Alagoas, na última sexta-feira. O crime ocorreu no dia 5 de abril deste ano, dentro da casa da vítima e na frente dos filhos dela. Segundo o Departamento de Homicídio e Proteção à Pessoa, o DHPP, após o crime, o José Marcos deixou Sergipe. Durante as investigações, a polícia reuniu depoimentos e testemunha, e outras evidências ajudaram a identificá-lo. A partir daí, a justiça decretou a prisão temporária, que foi cumprida na última sexta-feira. Abre aspas, o DHPP representou pela prisão temporária do investigado depois de ouvir as testemunhas que confirmaram que ele tinha sido o autor do crime. Depois que a amiga dela descobriu que ela estava morta, mandou mensagem para ele, que passou a confessar, inclusive nessas conversas, dizendo que estava arrependido e que estava em Pernambuco e que queria se entregar. Mas, na verdade, ele estava despistando, tentando fugir da polícia o máximo possível, fecha aspas, foi o que afirmou aí o delegado responsável pelo caso, o Cássio Viana. Com a prisão nesta sexta, José Marcos será transferido para Sergipe, onde ficará à disposição do Poder Judiciário para adoção das medidas legais cabíveis. Mas vejam só, ele diz, a amiga de Joyce, que estava em Pernambuco, e aí vídeos, né, rodando aí nas redes sociais, e ele foi visto em uma festa na cidade de Coruripe, em Alagoas. A polícia de Sergipe, então, intensificou, né, o diálogo com a polícia alagoana e conseguiram localizar e prender o foragido homicida. lá em Coruripe. O José Marcos está preso e à disposição da justiça aqui do estado de Sergipe. Não adianta. Não adianta aprontar aqui no estado de Sergipe, que a polícia vai no encalço para prender. Isso é fato. Podem ter certeza. Mas olha só, já são 6h34. Podem enviar as suas mensagens. Daqui a pouco eu vou estar falando com os nossos ouvintes aqui dentro do nosso programa, o Voz da Cidadania, na FM Sertaneja, a conquista da região. E Bombeiros Militar de Sergipe remove enxames de abelhas em Itabaiana e Malhador. Equipes do Corpo de Bombeiros Militar de Sergipe atenderam na tarde do último sábado duas ocorrências envolvendo enxame de abelhas nos municípios de Itabaiana e Malhador. As ações foram realizadas pelo 3º Grupamento de Bombeiros Militar, sediado em Itabaiana e em parceria com apicultores da região. Segundo os bombeiros, as colmeias estavam instaladas em áreas que poderiam representar risco à população. Diante da situação, o subtenente M. Alexandro acionou integrantes da Associação Britense de Apicultores e Meliponicultores de Campo do Brito para auxiliar no manejo e remanejamento seguro dos enxames. No município de Malhador, as abelhas estavam instaladas em uma planta localizada no fundo de uma igreja. A área foi isolada pelas equipes para evitar possíveis ataques e uma caixa isca foi instalada para possibilitar a captura segura do enxame. Já em Itabaiana, a colmeia foi encontrada em uma árvore situada em uma praça pública, local com grande circulação de pessoas, o que exigiu atenção redobrada das equipes durante a operação. De acordo com o Corpo de Bombeiros, todo o trabalho foi realizado de forma técnica e cuidadosa, garantindo tanto a segurança da população quanto a preservação das abelhas, consideradas fundamentais para o equilíbrio ambiental e o processo de polinização. Não houve registro de ferido nas duas ocorrências. Os bombeiros utilizaram equipamentos adequados para garantir o acesso seguro às colmeias e reforçaram a orientação para que, em situações semelhantes, a população evite qualquer tentativa de remoção e acione imediatamente o serviço de emergência pelo telefone 193. Parabéns ao trabalho aí do Corpo de Bombeiros com a Associação de Apicultores lá de Campo do Brito, que fizeram aí a remoção, né, desses dois enxames de abelhas que estavam instalados, um numa praça bastante movimentada na cidade de Itabaiana e o outro no fundo de uma igreja lá na cidade de Malhador. Não sei se a igreja era católica ou evangélica, mas imagine só, você ir a uma igreja, né, e quando pensar que não, as abelhas se espalharem, a igreja aberta e elas adentrarem a igreja. Meu Deus, que sufoco não seria. Mas graças a Deus, tudo ocorreu bem e está todo mundo bem. Graças a Deus. Deixa eu só mandar um abraço aí para o meu amigo, o Dedé Delas, aí na José Alves de Queiroz, seu Duda, Dona Desionita, Valdileno de Pepeu, Dona Cida, do saudoso Nilson Paraguai, Dona Dinha e Ivete, aí na José Alves de Queiroz também. Eu ainda abraço aí nosso amigo José Carlos, Novinho, Leleia, seu João de Pureza, toda essa turma boa aí ouvindo nosso programa. Um abraço aí para meu amigo Evaldo Pedreiro, Pratina, Rosana. Abraço também Expedito, o Zé Aleixo, a minha amiga Zumira, Geovânia. Abraço também Maísa. Quem também está acompanhando o nosso programa é a nossa amiga Sônia. Obrigado pelo carinho da audiência. Neguinho Corintiano. Um abraço para Ana, um abraço aí para Aloísio e a sua esposa Dona Ninha. Obrigado pela audiência. Enfim, a todos vocês que já estão sintonizados, conectados, obrigado pelo carinho da audiência. Eu vou aqui a um bloco de apoio cultural e quando eu retornar aqui dentro do nosso programa, no nosso segundo bloco, eu vou trazer a seguinte informação. Motociclista morre após atropelar vaca e colidir com caminhonete na SE-230 e a moto pegou fogo.
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0: Olha só, já são 6h39, aqui estou de volta para darmos continuidade ao nosso programa Voz da Cidadania aqui.
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0: Mas vamos lá, porque aqui a informação não para, ela continua, pede passagem dentro do nosso programa. Abraçar o nosso amigo Arnaldo do Beiju, lá na Mangabeira, em Itabaiana. Abraçar também, acompanhando o nosso programa, a nossa amiga Miriam Santos, lá na cidade de Lagarto. Abraço Sérgio Nunes, o Chulainha em Glória, o Gilvanê, Borracheiro, nosso amigo Oviedo, lá no sítio Rancho Alegre, seu Dedé Paco Paco em Monte Alegre, Gilberto no Trevo, Lenilto de Tonho Vaqueiro, Adelmo JR, Maria, sua esposa, meu compadre Almir Tavares, Neide de Zenito, lá em São Mateus. Lenilto, qualquer coisa pode ligar para os nossos telefones para trazer aquelas informações, tá bom, meu amigo? Fique à vontade. Olha só, motociclista morre após atropelar vaca e colidir com caminhonete na SE-230. Na noite da última sexta-feira, dia 22, um motociclista morreu após um grave acidente registrado na rodovia SE-230, nas proximidades do povoado Sapé, no município de Nossa Senhora das Dores. De acordo com informações do Batalhão de Polícia Rodoviária, o BPRV, a equipe foi acionada pelo Centro Integrado de Operações em Segurança Pública, CIOSP, para atender a ocorrência. Ao chegar ao local, os policiais constataram que o acidente envolveu um atropelamento de uma vaca seguido de uma colisão lateral entre uma caminhonete e uma motocicleta. Segundo relatos do condutor da caminhonete e levantamentos realizados pela polícia, os veículos trafegavam em sentidos opostos. A caminhoneta seguia no sentido Nossa Senhora das Dores e a motocicleta no sentido Feira Nova, enquanto a motocicleta vinha na direção contrária quando o motociclista

0: atingiu a vaca que atravessava a pista. Com o impacto, o condutor da moto perdeu o controle da direção, evadiu a contramão e colidiu lateralmente com a caminhonete. Após a batida, a motocicleta começou a soltar a faísca e pegou fogo. O motorista da caminhonete foi submetido ao teste de bafômetro, que apresentou resultado negativo para ingestão de álcool. Equipes do Serviço de Atendimento Móvel de Urgência SAMU estiveram no local e confirmaram a morte do motociclista. Também compareceram as equipes de criminalística e do Instituto Médico Legal, IML, que realizaram os procedimentos periciais e a investigação. E aí agora vamos aguardar todo o trabalho, o resultado da perícia. Mas, infelizmente, é mais uma vida ceifada no trânsito aqui no nosso estado. E mais uma vez, motocicleta com animal. Os animais solto ou que saem das pastagens onde estão presos, e aí, quando atravessa a pista, acontece essas fatalidades, infelizmente, né? Muitas das vezes você está viajando, aí tem cachorros, né? Vaca, cavalo, jegue e assim sucessivamente. Precisamos ter bastante atenção e no período noturno é que a atenção tem que ser ainda mais redobrada. Mas já são 6 horas 43 minutos. Eu vou começar a falar com os nossos ouvintes, abraçando a minha amiga Neide Figueiredo, abraçando Nadeia Lucas, seu Osmar, do saudoso Pedro Peba e a sua esposa. Um abraço aí para seu Moacir, da Embira, Dona Leda, Dona do Carmo, Dezinho, Neira. Obrigado a todos pelo carinho da audiência aqui dentro do nosso programa. Até as 8 horas da manhã, eu estou aqui e sigo aí falando com você, abraçando você e deixando você informado dos fatos que acontecem. Abraço minha amiga Naná, Maria, Dinha, Peta e Elisa. Um abraço aí também para minha amiga Vilma Figueiredo, Mabel e João Lucas. Chefe é chefe, de pai. Um abraço aí para os padeiros, os meus amigos Lalau, Quezinho, Mário e Anderson. Obrigado a todos pela audiência. Mas vamos lá falar com os nossos ouvintes aqui dentro do nosso programa. Mandar um abraço também para o nosso amigo Gladstone Benigno, lá em Aracaju. O Alas, direto do Guajará. Bom dia.
1: Bom dia, Mauro Souza. Aqui é o Alas, diretamente do Guajará, Nossa Senhora do Socorro. Já estou conectado na FM Sertaneja, a voz da cidadania. Já estou passando para desejar um bom dia para todos os ouvintes, em geral, sem exceção, da FM Sertaneja, a voz da cidadania, a conquista da região. Mandando um abraço aí para o seu Arnaldo Beju, povoado Mangabeira, seu Gilene Feira Nova, seu Oviedo em Nossa Senhora da Glória, seu Dedé Pacupaca em Monte Alegre, Lenilton de Tom Vaqueiro em Aracaju, Leninha Trovão, Leide Jane, conhecida como Nenê do Trevo, seu José Ivaldo Moura, Neguinho do Peró, Gilvânia Souza, Romildo Aposentado, Vasconcelo Carcinho, Roberto Daria Osaldo em Feira Nova, Ailton da Lagoa Redonda em Itabi, seu Gilberto no povoado Trevo em Nossa Senhora da Glória, seu José Alves do João da Mota em Graco Cardoso, Edmilson Farias em Poço Redondo, Gladson da Serve Contábil em Aracaju, Nenê de Lenita no povoado Mata Grande em Itabi, Acácio Funcionário da Progresso, Adelmo JR em São Mateus, Galharão Nice em Feira Nova, seu José Bencedo no Marcos Freire 3 em Nossa Senhora do Socorro, Amélia em Feira Nova, Valdicota em Feira Nova. Aquele abraço, vamos que vamos, que o bambu tá gemendo e as polêmicas estão no ar. É, Mauro, eu olhando nas redes sociais uma situação que aconteceu num supermercado em Luiz Eduardo Magalhães, um rapaz batendo na cara de uma caixa, né, de supermercado, e ainda gritando para ela: ligue para a polícia, sua pertista, não sei o que lá, né? Até que ponto está chegando esse tipo de gente, né? Independentemente de quem a pessoa volta, se é NA, se é NB, não justifica o cara vir com agressão em qualquer pessoa que seja, né? Mas, infelizmente, A mente do ser humano hoje tá virada de perna pro ar. Isso tá repercutindo nas redes sociais. E muito, viu? E muito. Aí eu já olhando outros vídeos, eles se lamentando, pedindo desculpa, que errou, porque tava com... já tinha vindo com problema de casa, que não sei o quê. É, vem com problema de casa, deixa em casa. Não quero descontar em quem não tem nada a ver. Independentemente de quem a pessoa volte ou deixe de voltar, não interessa a ninguém. Interessa a ela mesmo. Se ela volta nem A, nem B, nem C, nem D, não justifica a pessoa vir com agressão e falando em ideologia partidária. Mas... o ser humano hoje tá complicado, viu? Tá complicada a mente do ser humano.
0: Meu amigo Wallace, para comentar sobre esse assunto, lamentavelmente, essa situação. O homem não sabe nem quem a mulher vota. Eu acompanhei esse vídeo. Não tenho ele aqui agora, mas eu acompanhei. Se você tem o seu problema, deixe ele em casa. Lá na rua, ninguém tem nada a ver com o que você passou em casa. Olha, se eu não dormi bem ontem, vocês que estão me ouvindo, não tem culpa. Vocês querem que eu venha apresentar o programa com o mesmo compromisso, com a mesma responsabilidade, para deixar vocês informados. E aí um cidadão sai da sua casa, vai fazer compras, compra alguns itens e quando está passando no caixa, bate no rosto da atendente. E aí, como é que eu sei em quem Vasconcelo, que está aqui no José Dantas Filho nos ouvindo, vai votar? Quando você mora em uma cidade pequena, com poucos habitantes, às vezes você imagina em quem a pessoa vota. Mas, mesmo assim, você não pode descontar a sua raiva, o seu problema, em uma pessoa e fazer julgamento. É lamentável essa situação. A população, entre aspas, tem muitos que estão doentes e não estão sabendo. Uma pessoa dessa está precisando de um acompanhamento psiquiátrico. Não está bem. Porque hoje nós sabemos que em todos os estabelecimentos tem câmaras de segurança registrando tudo. Tudo mesmo. E aí o vídeo está circulando nas redes sociais. E aí agora um pedido de desculpas na rede social vai tirar o tapa que a jovem estava lá no caixa trabalhando recebeu na sua face. Ela tinha que ter prestado um boletim de ocorrência. A polícia tinha que recuperar as imagens da câmara de segurança do supermercado ou pegar mesmo esses vídeos que está circulando, e que esse homem tinha que ser preso, pagar uma fiança à mulher, não para ser solto. Mas é lamentável a situação que nós estamos vivenciando e enfrentando. Vamos continuar com o nosso amigo Wallace.
1: E pelos meus conhecimentos que eu analisei, que ele já é acusado já de várias agressões, assim, já parece que já foi ouvido em delegacia sobre esse tipo de situação. Para você ver até que ponto esse cara tá chegando, viu? Aí um cara desse vai confiar, de repente você tá brincando, tá rindo, o cara chega com a arma, mata você. Imagine, viu? Imagine a situação. Para concluir, ainda mais ele é um pastor, viu? É um pastor, viu? Imagine se não fosse, que era um cara para respeitar a palavra de Deus. Aí um cara desse respeita, não respeita religião nenhuma, um cara desse, infelizmente. Isso é uma opinião minha, viu? Isso é uma opinião minha. Possa ser que alguém queira defender um tipo de gente desse, as atitudes dele, mas eu não defendo. Para mim, um cara desse é um criminoso e fica se escondendo de trás da palavra de Deus, que esse se chama o verdadeiro façante.
0: É lamentável, meu amigo, é lamentável essa situação. E aí, se esse cidadão já foi ouvido, ele vai continuar sendo ouvido, né? Porque continua praticando os mesmos atos, mas teria que ser preso e responder o crime de agressão. Isso é fato. Abraçando aí meu compadre Cardeneta, lá nas proximidades do cemitério municipal, minha comadre Elenildes, Cleiton, Jamison, a esposa Gabi, e a minha filhada Jaine, não sei se está em casa ou se está na luta, trabalhando, mas sinta-se abraçada também. Um abraço aí a Dona Maria de Curdula, a Tuca, Manuel. Um abraço para Dona Eliene e Nenê, lá nas Queimadas, Lindinalva Lima. Um abraço também para Rina e toda a família. Nosso amigo Vasconcelos disse, bom dia, comece o dia com fé. Bom dia para você também, meu amigo. Obrigado pelo carinho da audiência. Um abraço aí para seu Lier, Dona Ademildes, Fátima, Nanau, Luzia, Bola, Ninho, seu Antônio, toda essa turma boa aí na Lagoa dos Porcos, ouvindo nosso programa. E a mensagem que ela enviou hoje diz assim: bom dia, que o Espírito Santo de Deus te abençoe e seja teu guia e teu orientador, que leve para você saúde, paz, amor e força, e faça do seu lar uma bênção. Amém. Obrigado, minha amiga. E tem mais mensagem por aqui. Bom dia, Mauro. O pretinho já está todo completo. Nossa pista de Lagoa dos Porcos a São Domingos, uma bênção. Obrigado, Deus. Valeu, minha amiga. Obrigado pela informação. Graças a Deus, é mais um trabalho da gestão municipal de Feira Nova, né? O povoado Lagoa dos Porcos, que já tinha uma parte com calçamento a paralelepípedo, e aí teve uma emenda da deputada federal Catarina Feitosa para que fosse complementado da Lagoa dos Porcos até o povoado São Domingos, e aí agora não tem mais só o calçamento a paralelepípedo, tem também o pretinho, povoado Lagoa dos Porcos até o povoado São Domingos, né, chegando ali na SE 230, está todo pretinho, asfalto novo. E eu passei quinta-feira, passei ontem à noite, também que fui em Glória, retornando, observei que aí na entrada do povoado São Domingos já está sendo carvado, né, para colocar aí o meio fio para ficar tudo bonito e tudo perfeito. E aí, quando o trabalho está sendo feito, nós temos que valorizar também. Parabéns, prefeito Jean Gerino, parabéns, vice-prefeito Elenaldo Dantas, todos que fazem a gestão municipal. E parabéns a vocês, moradores da Lagoa dos Porcos, do São Domingos. Obrigado, minha amiga Fátima, pela informação, né, de que já está tudo pretinho por aí. Mas tem novidade chegando para outro povoado, né? Creio que a partir de hoje ou amanhã tem outro povoado aqui na nossa cidade que também vai estar recebendo o pretinho. Já tem o calçamento a paralelepípedo e vai chegar também o pretinho. Minha amiga Zumira, bom dia.
2: Bom dia, Mauro. Na escuta, Zumira, viu? Não ligo, mas estou ligado. Estou na escuta, meu amigo, viu? Que Deus abençoe, que lhe dê um bom dia a você, a Mércia, a Luca e a todo que está escutando a FM Sertaneja, viu? Sempre estou na escuta, meu amigo, viu?
0: Valeu, minha amiga, muito obrigado, uma boa semana para todos nós. A nossa amiga Terezinha Souza, na Joselino de Souza, aqui em Feira Nova, disse: Senhor, de infinita misericórdia, nesta segunda-feira, ilumina meus pensamentos e firma meu coração no bem, que eu comece a semana com serenidade, coragem e fé, sem deixar que a pressa roube a minha paz. Abençoa minha casa, meu trabalho, meus estudos e todos que guardo em oração. Dai-me paciência diante dos desafios, clareza nas escolhas e mansidão nas palavras. Que os bons espíritos caminhem comigo, protegendo meus passos e renovando a minha esperança em ti. Valeu, minha amiga, bom dia para você, para toda a sua família, e que Deus nos abençoe. Meu amigo João, aí no Bom Jardim, lá em Itabaiana, ele disse: bom dia, meu amigo Mauro Souza, ótimo programa e um ótimo dia para o amigo e família e todos os ouvintes que ouvem o Voz da Cidadania. Deus abençoe sempre. Amém, meu amigo. Que Deus abençoe todos nós. A minha amiga Edivânia Aragão, lá na Malhada do Pau Ferro. Obrigado pelo carinho da audiência. A Malhada do Pau Ferro, que pegando aí do Ponto Chique, né, até ali depois da igreja, tá no Pretinho também, o centro de todo o povoado e o calçamento também, né, até lá a antiga escola onde tem a clínica, e continua, né, o calçamento a paralelepípedo vindo da Malhada do Pau Ferro com no sentido aí a o povoado Mamonas. Abraçando aí o nosso amigo José Ivaldo de Moura e Tininha, minha amiga Ninha de Quidorá, obrigado pelo carinho da audiência. Um abraço também a Nenê da Bodega, a Simone, Zé de Solteiro, João Vitor, Cie, toda essa turma boa aí ouvindo nosso programa. E a minha amiga Edivânia, ela disse: bom dia, amigo, onde você estiver, Deus te abençoe, você e toda a sua família. Amém, minha amiga, a todos nós, que Deus continue sempre nos abençoando. Nosso amigo Hélio, lá no conjunto Manuel Vieira, ele diz: Deus, coloco este dia diante de ti, te consagro as horas e os minutos, guia-me, ilumina meus passos e minhas escolhas, abençoa minha família, amigos e meu trabalho, dai-me paz em meio ao inesperado e sabedoria diante das dificuldades. Amém. Bom dia para você também, meu amigo. Obrigado pelo carinho da audiência. Minha amiga Gilvânia, aí no conjunto José Joaquim também, um abraço aí, ouvindo nosso programa. Zé de Bié, minha amiga Mariene, Erivan, Valdicota, Mara, abraço também. Aí, seu Cosme, Dona Maria Branca, Simone, toda essa turma boa, Jeane, Gilenildes, um abraço aí também para Nenê, do saudoso Maurício Dandeso, Ronaldo de Zé de Tito, sua esposa Vânia, Dona Valda Serraria da Graça, Mano e Manuca Mototáxi. Obrigado a todos pelo carinho da audiência. Olha só, quem também já vou reproduzir agora o áudio da minha amiga Gilvânia. Bom dia.
3: É verdade, amiguinha. Ninguém para aprontar, não. Se aprontar, a polícia vai atrás. Pode ser no São Paulo, mas a polícia vai atrás, atrás de vagabundo. É sim, Mário Souza. Bom dia, paz para todos. Para toda a sua família, né, Mário Souza? Bom dia, outro trabalho.
0: Valeu, minha querida. Obrigado pelo carinho da audiência aqui no nosso programa. Já são 7 horas em ponto. Eu vou aqui a um bloco de apoio cultural e retorno com muito mais informação aqui dentro do nosso programa Voz da Cidadania. E quando eu retornar, eu já retorno falando deste acidente entre um ônibus e uma carreta que deixou ao menos 8 mortos na rodovia lá em Minas Gerais, esse ônibus que vinha com destino aqui ao estado de Sergipe, e você vai saber no próximo bloco aqui.
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2: Olha só, já são 7h05 aqui, estou de volta para darmos continuidade ao nosso programa Voz da Cidadania. Deixa só mandar um abraço aí ao nosso amigo Cicinho da Barraca de Fogo, São José, também ouvindo o nosso programa. Obrigado aí pelo carinho da audiência. Um abraço para minhas amigas Nê, Mariave, um abraço também aí para o Lucas Santana, para Nito, Pepe, Mariazinha, Maria Neres, Fel, abraço seu Paulinho, Dona Nicinha, toda essa turma boa aí acompanhando o nosso programa. Mas vamos lá, acidente entre ônibus. Opa, tem ouvinte na linha para falar conosco. Debate pronto, vamos a Nossa Senhora da Glória falar com o nosso amigo Oviedo, direto do sítio Rancho Alegre. Oviedo, meu amigo, bom dia. Como é que está o senhor e a sua família?
3: Bom dia, Mauro Souza. Bom dia a todos que estão sintonizados no Voz da Cidadania. Me ouvi bem, Mauro?
2: Sim, por enquanto está tudo tranquilo.
3: Que Deus nos abençoe.
2: Amém.
3: Que a nossa semana seja repleta de bênçãos.
2: Verdade.
3: Por aqui está tudo em paz, Mauro.
2: Graças a Deus.
3: O astro rei brilhando forte no horizonte.
2: Isso.
3: Pode até mudar para chuva, mas não aparenta, não.
2: Verdade.
3: E a quantidade de chuva para a época está muito baixa aqui no, na região da gente.
2: Uhum.
3: Hoje é 25 de maio, né?
2: Isso.
3: Até hoje caiu aqui em torno de 30 milímetros de chuva desde o início do mês.
2: Pouco.
3: É. Quinta-feira, sexta, sábado, aquela garoinha fina, mas não dava nem para molhar a camisa. Bem abaixo da média, sabe?
2: Uhum.
3: Eu não sei, Mauro, se o fenômeno El Niño já está em evidência, porque a perspectiva é de que ele apareça por aí e entre em ação, né? Mas a gente está nas mãos de Deus, trabalhando. Até então, não tem assim muita coisa sofrido, sabe?
2: Uhum.
3: Mesmo porque o milho está numa fase que ele reage um pouco.
2: Isso.
3: Ele nasceu bem e ele está numa fase que espera. O mais ruim é quando o milho chega na fase de pendão.
2: Que falta chuva, né?
3: Isso, que os agrônomos chamam de estigma.
2: Uhum.
3: Aí, nesse período, não pode faltar chuva. Do contrário, Mauro, tudo em paz, graças a Deus. A gente acompanhando as notícias a nível nacional. Eu queria comentar um pouco sobre isso.
2: Fique à vontade.
3: A gente presenciou pela imprensa há dias atrás, há alguns meses atrás, quando, por ordem do governador do Rio de Janeiro e do secretário de Segurança Pública do Rio, invadiram os morros, me parece que o Morro do Alemão, não tenho certeza.
2: Mas mataram. Eu para mim que foi também, lá no Alemão mesmo.
3: No Alemão, né? Isso. Mataram mais de 100 pessoas, e as pessoas trouxeram os corpos e deixaram expostos lá numa praça, e a imprensa mostrou aquilo para todo mundo. E o índice de popularidade do governador Cláudio Castro estava lá embaixo. E com essa atitude dele, o nível de credibilidade dele aumentou, a popularidade, né? E elogiaram muito, porque é assim que se combate a bandidagem, e bandido tem que se acabar desse jeito e etc. E aí, Mauro, agora, dias depois, Cláudio Castro renunciou o governo do Rio para disputar uma vaga no Senado da República. E assim que ele renunciou, saiu notícias, investigado pela Polícia Federal, de que ele está envolvido naquela questão do Banco Master com o Daniel Vorcaro. E agora, mais recente, na semana passada, a Polícia Federal andou batendo na porta dele, porque ele tem um envolvimento de um desvio de bilhões de uma refinaria lá do Rio de Janeiro, a antiga refinaria de Manguinhos, que agora mudou o nome, parece que é Refid. Ele e um sujeito chamado Ricardo Magro, que está foragido, eles estão sendo denunciados por um envolvimento muito grande de dinheiro, né? De bilhões.
2: Bilhões aí, que estão sendo desviados, né?
3: Isso. E sonegação de imposto, um envolvimento lá deles dois. Aí fica a minha pergunta, Mauro. Dizem que o pau que dá em Chico é para dar em Francisco, né?
2: Com certeza.
3: O bandido do morro é tratado na pistola e no fuzil. E o bandido do palácio, o bandido de gravata, como é que se deve tratar ele? Deveria ser do mesmo jeito. Não é que eu esteja desejando que aconteça isso.
2: E nem apoiando, né, essa apologia ao crime. Mas que ele também, né, tinha que estar preso. No mínimo.
3: Isso. Se ele trata o bandido lá do morro dessa forma, e ele também é um bandido, também ele deveria ser punido dentro da lei. Eu sei que vai ser. Já tem gente dizendo que ele vai ser preso, sabe? Mas fica essa reflexão.
2: E se deixarem a Polícia Federal trabalhar, prende. Não pode desviar o foco, querendo instalar novamente essa CPI que termina em nada.
3: Isso mesmo. A Polícia Federal é uma instituição que tem um trabalho isento. Né? Hoje eu acho que é uma das instituições de credibilidade no país, é a Polícia Federal. CPI só é zoada. CPI é só um para defender e o outro para acusar.
2: Isso.
3: E termina em nada. Mas tem uma CPI aí do Banco Master que quer instalar, só que o presidente do Congresso Nacional não quer nem ouvir falar nisso aí, porque é aquela história, sabe? Ele tem o rabo preso. Pode incendiar.
2: Isso.
3: Sabe? Mas é isso, Mauro. Então, fica essa reflexão, né? Às vezes as pessoas mal informadas, quando acontece com os mais fracos, fica comemorando. Tá vendo aí, ó, como é que combate? E não olha o bandido de gravata, o bandido de colarinho, o bandido que não tá lá no morro, mas tá no palácio. Como é que deve ser tratado esse? Não pode haver dois pesos e duas medidas. A lei é para todos.
2: Inclusive, meu amigo ouvido, está aí, né, rolando nas redes sociais que o pré-candidato presidenciável Flávio Bolsonaro, ele diz que quer que instale a CPI do Master. Só que até agora, ele mesmo que diz nas redes sociais, né, que, em vários canais, que quer que instale, mas ele ainda não assinou.
3: Exatamente.
2: Ele não assinou.
3: E esse assunto que eu estou te falando, eu não quis acrescentar isso, para não, porque às vezes pode ser especulação. Mas tem um deputado do Rio de Janeiro, que eu não sei de que partido ele é de direita. O deputado Otônio de Paula. Ele garante com todas as forças que a família Bolsonaro está envolvida também nesse escândalo aí desse desvio de dinheiro da refinaria de Manguinhos, sabe? Isso é o deputado que está dizendo.
2: Verdade.
3: Eu ainda não ouvi na imprensa, mas ele tem certeza que a família Bolsonaro está envolvida.
2: E ele é de direita.
3: Ele é de direita, foi um bolsonarista daqueles extremistas mesmo, sabe? Depois ele mudou um pouco. Mas ele era dos que bebe detergente, sabe? Mauro, você comentou um assunto na semana passada e eu assim, eu fiquei guardando aquilo, não pude participar na hora, mas eu queria dar uma falazinha sobre isso. Você anunciava que uma raposa tinha invadido uma residência, que o pessoal chamaram o bombeiro, e o bombeiro pegou o animal e devolveu para a natureza. A raposa, Mauro, ele é um animal que não tem o hábito. Eles podem invadir uma residência assim, de silêncio, para pegar uma galinha, para fazer uma refeição, né? Mas ela não vem exposta, ela vem no silêncio. E quando ela invade uma residência assim, sem nenhum receio, ela pode estar afetada pela raiva canina. E um dos animais que mais transmite a raiva é a raposa e o morcego, sabe, Mauro?
2: Sim.
3: Transmite para o cachorro, transmite para o ser humano. Muita gente não sabe, mas a raiva canina não tem cura. O ser humano que for afetado por ela não tem retorno, não tem cura. Existe prevenção para não acontecer, mas se a pessoa for afetada por um animal doente e contrair a doença, não tem retorno, é morte, sabe?
2: Entende-se.
3: Eu ainda era menino e uma vizinha nossa morreu com a raiva canina, uma mãe de família, pobre, exatamente por uma mordida de raposa. Ela contraiu a doença, sabe? Então eu fiquei assim pensando que o bombeiro pega com esse carinho que eles demonstram e não examina o animal e devolve para a natureza. E se esse animal tiver infectado? Eu aconselho às pessoas que uma raposa invadir a residência, não chama o bombeiro não, dê um jeito. Não brinque, que a coisa é muito séria, sabe? Raposa transmite a raiva canina. E quando ela está afetada, ela briga com o cachorro, com o ser humano, com quem aparecer. E pode ser contraída a doença, tanto pela mordida dela, como pela unha, como também pela saliva. Contrai a doença. É muito, muito contagiosa a raiva canina. Há tempos atrás, essa doença dava muito em cachorro, porque às vezes brigava com a raposa. Atualmente, os cachorros e os gatos sempre são vacinados.
2: Verdade.
3: Esse perigo não existe mais. Mas todo cuidado é pouco, meu amigo.
2: Sim.
3: Se isso acontecer, eu não aconselho a ninguém chamar bombeiro, não. Eu aconselho dar um jeito e eliminar logo. Se eu tiver errado, se eu tiver de ser punido, a minha opinião é essa.
2: Concordo.
3: Não brinco, não. Eu acredito que na casa de Dedé Paco Paco, se a raposa for pegar a galinha, ele não vai chamar o bombeiro, não. Ele pega ela primeiro.
2: Ele pega ela primeiro, né?
3: Ele pega, não chama bombeiro, não. Mas é isso, mano. Um bom dia, meu amigo. Um bom trabalho. E vamos à luta, né?
2: Vamos à luta que a semana está apenas começando, não é isso?
3: É isso mesmo, Mauro, isso mesmo. Fique com Deus, um bom trabalho. Um bom dia para a dona Mércia.
2: Tá ok, meu amigo. Obrigado. Bom dia para sua esposa também, para toda a sua família. Que Deus continue nos abençoando, tá bom?
3: Amém a nós todos.
2: Amém. Obrigado pela participação sempre, pela audiência. Aí é o nosso amigo Ovidio, lá do sítio Rancho Alegre, povoado Curralinho, em Nossa Senhora da Glória, acompanhando o nosso programa. E olhe só, eu vou trazer aqui, dentro do Voz da Cidadania, após a fala de Oviedo, que falou deste assunto, e que falamos em CPI, e que pode ser instalada novamente uma CPI, para acontecer a acusação e a defesa e não resolver nada sobre o assunto do Banco Master e tirar o foco da Polícia Federal. Mas Jorge Cajuru vai falar aqui no nosso programa a partir de agora e vocês irão ouvir. E ele vai confirmar que Flávio Bolsonaro ainda não assinou a CPI. Vamos ouvir.
4: Se o senhor faltou ou não com a verdade, com seus aliados ou com a sociedade brasileira, não cabe a mim fazer julgamento. Agora, cabe a mim fazer uma correção em suas constantes declarações. E hoje, lamentavelmente, o meu amigo, senador Magno Malta, repetiu o seu erro. E eu, Magno, espero que você seja justo comigo quando aqui estiver, e entenda que eu não faria isto contigo. Fui solidário a você num momento difícil, recentemente, porque em nenhum segundo acreditaria numa atitude que não tem a ver com seu perfil, que conheço há mais de uma década. Senador Flávio Bolsonaro, pare, e você também, Magno, de colocar todo mundo na mesma vala. Quando o senhor se recebe para dar entrevista aos jornalistas, diga a eles as exceções, seja da base do governo ou da esquerda. Eu não sou de esquerda, eu não sou de direita, eu sou eu, um simples ser humano. Agora, senador Flávio, senador Magno, eu, Cajuru, fui o primeiro senador a assinar a CPMI do Banco Master, proposta pela deputada federal, que é da base do governo, na Câmara dos Deputados, e a senadora Heloísa Helena. Eu fui o primeiro. Quando aqui no Senado, o cearense Eduardo Girão, Deus queira, futuro governador do estado do Ceará, apresentou a sua CPMI, a sua CPI, no caso, do Senado, eu fui, não sei se estou enganado, o terceiro a assinar. O Girão está aqui e confirma. Eu fui o terceiro a assinar. E eu não quero perguntar ao Girão, e não quero perguntar a ninguém, mas vou contar, porque eu sou jornalista, o que eu sei. O senhor não assinou, o senhor Flávio Bolsonaro, uma CPI do Banco Master, em que 53 senadores assinaram. O senhor não assinou. Se o senhor quiser assinar agora, o senhor será o 54º, depois de tudo o que aconteceu. Então, por gentileza, vamos usar da boa fé, do bom coleguismo, se não somos amigos, não somos inimigos, e não colocar, repito, todo mundo no mesmo palaio. Até porque há diferenças.
2: E aí é a fala de Jorge Cajuru, cronista esportivo, jornalista e hoje senador, lá pelo estado de Goiás. E falando a verdade, ele está acompanhando. Então não adianta querer iludir as pessoas, porque é mangar demais da cara do eleitor, da população brasileira. Como é que você chega e diz que quer que seja instalada uma CPI e você não assinou? Eu, Mauro, quero que mude a frequência da FM Sertaneja para termos um maior alcance através das ondas sonoras do rádio. Se chegar hoje uma autorização da Anatel, se você conseguir 500 assinaturas, não vou ser o primeiro, porque quem vai receber é Valmir Andrade e Alexandre, mas eu estarei pelo menos entre os 5 primeiros para assinar, porque eu quero que aconteça essa mudança de frequência para que possamos ter um alcance maior. Mas como é que eu estou aqui trabalhando nela? Quero que isso aconteça, e quando tem uma autorização para que se possa buscar assinaturas para que essa frequência seja mudada e que esse alcance chegue mais distante em várias outras cidades aqui do nosso estado, eu não assino. Não existe, né, gente? Nós temos que ser verdadeiro. Eu quero que as coisas melhorem para todo mundo. Eu fico feliz em saber que antes tínhamos um sofrimento. Lama, tempo de inverno, várias poças. Na estrada vicinal que saía da Lagoa dos Porcos para o São Domingos. Hoje eu estou feliz porque eu sei que o calçamento foi feito, que o asfalto já passou e que as pessoas estão indo e vindo. Não tem mais lama nesse trecho. Isso é gratificante. E aí eu fico feliz. Mas não podemos enganar as pessoas. Isso é fato. Mas vamos lá, vamos trazer mais informação para vocês aqui dentro do nosso programa Voz da Cidadania, da FM Sertaneja, a conquista da região. Os nossos telefones continuam liberados, 99807-5408 e 99982-5408. 9314. Olhe só, acidente entre ônibus e carreta deixa ao menos 8 feridos em rodovia mineira. O acidente entre um ônibus e uma carreta, seguido de incêndio, deixou ao menos 8 pessoas mortas na manhã deste domingo, dia 24, na BR-251, em Santa Cruz de Salinas, no norte de Minas Gerais. O trecho fica próximo ao posto Santa Cruz, na divisa com a Bahia. Segundo o Corpo de Bombeiros Militar de Minas Gerais, o acidente ocorreu por volta das 6 horas da manhã. A ocorrência foi registrada inicialmente no quilômetro 236 da rodovia. Equipes de bombeiro da Polícia Rodoviária Federal, do SAMU e da perícia atuaram no local. De acordo com as informações preliminares, houve uma colisão frontal entre um ônibus e uma carreta baú carregada principalmente com rodas e peças automotivas. Após o impacto, os dois veículos foram consumidos pelas chamas e o ônibus chegou a tombar. Até o momento, foram contabilizadas 14 vítimas, dando ainda considerada parcial pelas equipes. Entre elas, 8 morreram. Segundo os bombeiros, 5 corpos foram encontrados carbonizados e presos às ferragens do ônibus. E aí eu vou trazer aqui mais informações, né? Dentro aqui do nosso programa, o Voz da Cidadania, na FM Sertaneja, com informações através do canal do SBT News, aqui no nosso programa
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5: Um acidente grave entre um ônibus e uma carreta matou 8 pessoas e deixou pelo menos 10 feridos no norte de Minas Gerais. Os dois veículos bateram de frente e pegaram fogo. Ao vivo, a nossa repórter Priscila de Paula tem as informações para a gente. Muito boa tarde, Priscila.
6: Oi, Leandro. Boa tarde para você, boa tarde para todo mundo que está aqui com a gente. Foi um acidente gravíssimo que aconteceu por volta das 4h40 da manhã na BR-251, na cidade de Santa Cruz de Salinas, no norte de Minas. Esse município fica a cerca de 760 quilômetros aqui da capital. Como você disse, os dois veículos bateram de frente e pegaram fogo. Um dos veículos era um ônibus de turismo que saiu da cidade de São Bernardo do Campo, na Grande São Paulo, com destino a Aracaju, em Sergipe. E o outro veículo era um caminhão baú que transportava peças de veículos usadas, sucatas de veículo, principalmente rodas sem pneus, que tinha saído de Fortaleza e ia para Piracicaba, no interior paulista. Esses dois veículos bateram de frente. 8 pessoas morreram carbonizadas, outras 10 ficaram feridas, de acordo com o Corpo de Bombeiros. Entre as vítimas fatais, 3 eram crianças, mas os bombeiros não souberam precisar a idade dessas crianças que morreram. A rodovia precisou ser interditada nos dois sentidos, a BR-251, por causa desse acidente e por causa da carbonização dos dois veículos, e o trabalho de limpeza e remoção de todo esse material, toda a ferragem que ficou na pista, levou mais de 12 horas. De acordo com as informações da Polícia Rodoviária Federal, a rodovia foi totalmente liberada nos dois sentidos às 4h10 da tarde deste domingo, agora há pouco. E aí, por causa dessa interdição que levou mais de 12 horas, um longo congestionamento se formou na rodovia 251, na BR-251, no norte de Minas, e foram mais de 30 quilômetros de congestionamento. Leandro.
5: Obrigado, viu, Priscila, pelas informações. Priscila de Paula falando ao vivo lá de Minas Gerais.
2: E aí vocês ouviram, né, informações atualizadas, a matéria em que eu colhi pela manhã, e essa informação eu já colhi ontem à noite, e aí a matéria já estava mais atualizada. Mas aconteceu esse acidente, né, dentre essas vítimas tinha um sergipano que estava residindo em São Paulo, era um chefe de cozinha e tinha vindo, né, neste ônibus em uma viagem que vinha visitar os seus familiares aqui no estado de Sergipe. Infelizmente, né, este acidente aconteceu. E aí, Vamos continuar acompanhando para trazer ainda amanhã, né, mais informações atualizadas para vocês aqui no nosso programa. É triste, né? A família está esperando um parente que estava há tanto tempo, né, lá em São Paulo, e que diz: olha, estou saindo daqui hoje, vou chegar amanhã, não, mas domingo, segunda, terça, e assim sucessivamente. E depois a família recebe a notícia: aconteceu a tragédia, e dentro daquele ônibus que aconteceu a colisão com a carreta, fulano estava lá. É triste. Mas vamos lá falar com os nossos ouvintes. A minha amiga Maísa disse: bom dia, Deus abençoe e proteja você e sua família, e a minha família também. Valeu, Maísa. Obrigado pelo carinho da sua audiência aqui no nosso programa, o Voz da Cidadania, da FM Sertaneja, a conquista da região. Quem também está acompanhando o nosso programa é a minha amiga Maria Neres. Ela disse: bom dia, meu amigo, que Deus te abençoe sempre, que abençoe todos nós. Gileno Dantas, aqui em Feira Nova: bom dia, que o nosso dia comece com o sol a nos iluminar e a mão de Deus a nos abençoar, que ele nos dê força e fé para vencermos mais um dia. Valeu, Gileno Dantas, obrigado pela audiência. A minha prima Dace, lá no povoado Bandeira, em nome dela eu saúdo toda a comunidade. Obrigado pelo carinho da audiência. Ela enviou uma mensagem que diz: a palavra de hoje é coragem para avançar. Há territórios que Deus reservou para você, que só serão conquistados quando você der o primeiro passo com fé. Não espere sentir segurança total para agir. A segurança vem no caminho, não antes dele. Avance hoje e veja Deus agir no que estava fechado. Valeu, minha prima. Obrigado aí pela mensagem. Mensagem motivacional aqui dentro do nosso programa. E ela continuou: e hoje, Mauro, gostaria de parabenizar minha nora Adailma. Desejo a ela muitas felicidades, muitos anos de vida. Que Deus ilumine o caminho dela. Parabéns aí para Adailma, a esposa de William, né, que hoje completa mais uma primavera. Paz, saúde, felicidades e muita luz em seu caminhar.
7: Parabéns, parabéns, parabéns pra você.
2: Também acompanhando o nosso programa, o nosso amigo Gilberto, lá no povoado Trivo, ouvindo a nossa programação. Obrigado pelo carinho da audiência. Ele que já enviou a mensagem aqui: Deus abençoe sua casa e sua família. Bom dia. Segundou a mensagem do dia: Deus abençoe sua vida, a sua casa, a sua família. Que seja uma semana de bênçãos e vitória. Bom dia e uma ótima segunda-feira. Abençoada semana para todos nós. Valeu, meu amigo Gilberto, lá do povoado Trevo, em Nossa Senhora da Glória. Olha só, já são 7h33. Eu vou para mais um bloco de apoio cultural e retorno com muito mais informação. E quando eu retorno trazendo essa informação. Mais uma vez, salva vidas na orla de Canidé, evitam tragédia. Eu volto daqui a pouco. É um Pelá e outro cá.
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Olha só, de volta que estou para dizer que já são 7 horas 42 minutos. Esse é o nosso último bloco de informações de hoje, aqui dentro do nosso programa Voz da Cidadania. E só para complementar, né, a informação do acidente com o ônibus e a carreta, o chefe de cozinha

0: sergipano, que vinha de São Paulo. O nome dele é Leonardo. Ele era morador do bairro Bugio, lá em Aracaju. Abraçando aqui o nosso amigo Gilvanê Gomes. Ele disse: bom dia, Mauro, tô trabalhando e conectado. Obrigado por sempre falar meu nome e o da minha mãe. Deus abençoe. Deus abençoe ouvintes conectados e os colegas e os seus colegas de trabalho. Um grande abraço do Gilvanê Gomes, palmeirense, feliz da vida. É, rapaz, no último sábado, o time estava desacreditado, ninguém acreditava, mas aí, quando tem que ser, é. E aí, Palmeiras vai lá no Maracanã, um jogo difícil. Palmeiras que vinha jogando mal as últimas partidas. Inclusive, na quarta-feira, tinha perdido um jogo pela Copa Libertadores da América. Em casa, 1-0 para o Cerro. Mas lá no Maracanã, numa noite de Maracanã lotado, e o Palmeiras foi lá e fez 1-2-3. E aí tem uma choradeira por aí. Tem torcedor chorando. Tem torcedor que conversa nos grupos e que ficaram caladinhos, sem falar nada, mas nada mesmo. Valeu, meu amigo Gilvanê Gomes, um abraço para sua mãe, Dona Nininha, e obrigado pelo carinho da audiência. Olha só, mais uma vez, salva-vidas da Orla de Canidé evitam tragédia. Atuação rápida e eficiente dos salva-vidas da Orla Salomão Profírio de Brito em Canidé de São Francisco foi decisiva para salvar a vida de uma criança de apenas 4 anos de idade na tarde deste domingo, dia 24, nas margens do rio São Francisco, evitando mais uma vez um afogamento. Segundo informações repassadas pela equipe de salvamento, a criança estava tomando banho quando saiu de campo de visão dos responsáveis e começou a se afogar. Os profissionais perceberam imediatamente a situação de risco e agiram com rapidez, realizando o resgate de forma segura e evitando uma possível tragédia. Após o salvamento, a criança recebeu os primeiros atendimentos e passa bem. O episódio reforça a importância da presença de salva-vidas nas áreas de banho da Orla de Canidé, garantindo mais segurança para turistas, visitantes e moradores que frequentam um dos principais cartões postais da região. O secretário de Turismo, Erasmo Marinho Filho, destacou o compromisso da gestão com a qualificação constante das equipes que atuam na segurança da Orla. Nós salvamos vidas. Nossos salva-vidas passam por treinamento e capacitação contínua para garantir mais segurança à população e aos turistas. Também é importante reforçar que os banhistas procurem tomar banho nas áreas protegidas e monitoradas pelos guardas-vidas. Isso não impede a visão, mas proporciona um banho muito mais seguro e tranquilo para todos. Esse ano, né, nós estamos vivendo aí um ano com vários afogamentos aqui no nosso estado, na região de Gararu, inclusive, na capital sergipana, e que as pessoas, ao irem a rios para tomar banho, veja locais seguros, né, para que possa tomar o seu banho, e não tentar ficar em um lugar mais distante para ficar mais à vontade. Mas aí não conhece a localidade e pode acontecer essas fatalidades. Mas vamos lá, nosso amigo Arnaldo do Beiju, direto da Mangabeira, em Itabaiana, enviou mensagem aqui para o nosso programa. Arnaldo, que enviou, né, vídeos da sua banca lá na Feira do Bugio, todos os domingos. E aí, Arnaldo, você deixa Mauro com água na boca, meu filho. Oh, meu Deus! Tanta coisa boa, tanta coisa gostosa. Vê o meu amigo Oviedo. Não é o Wallace. O Wallace é que está acostumado. A cada 15 dias vai lá e faz as suas compras. Mas Deus prepara tudo. Logo em breve, Mauro também vai comer aí os beijos também do nosso amigo Arnaldo. Arnaldo, meu amigo, bom dia.
1: Bom dia, meu amigo Mauro Souza, aquele abraço do Arnaldo do Beiju, passando para dar um bom dia, um abraço e agradecer a todos aí, né, que sintonizam o Voz da Cidadania, né, o Alas, o Chulainha, o Dedé Paco Paco, o Gileno Dantas, a Dona Esther, o nosso amigo Lombardi, né, seu José Alves do João da Mota, seu Alviedo, Neguinho de Peró, a todos. Né? Dizer que Deus abençoe a todos, viu? Por cá hoje, meu amigo Mauro, é clima de verão, viu? Céu limpo, sol brilhando, o Astro Rei todo animado, né? Só se mudar. Mas por enquanto, está uma maravilha, um dia bacana, viu? E agradecer pelo dia de ontem, né? Foi uma feira lá no Bugio, muito satisfatória, viu? Agradecer a Deus sempre. Grande abraço, meu amigo Mauro. Deus abençoe a todos.
0: Valeu, Arnaldo, obrigado pela sua audiência, pela sua participação. É, meu amigo, agradecer a Deus sempre, né? Sabemos que tem né, umas feiras que é mais fraca, né? As vendas são menos, mas tem outras que, graças a Deus, Deus ajuda, e aí dá uma feira boa, como diz os comerciantes e os feirantes. Mas que Deus continue abençoando a você, a toda a sua família, e a luta continua. Hoje, segunda-feira, mais uma semana se inicia e daqui a pouco nosso amigo, se não já estiver, vai estar lá na roça, cuidando das macaxeiras. Valeu, obrigado pela audiência. Mas vamos lá, porque tem mais informação e olha só. Chamas e correria marcam madrugada em Frei Paulo. Na madrugada deste domingo, dia 24, ontem, um caminhão carregado de frutas foi atingido por um incêndio na BR-235, nas proximidades do povoado Mucambo, no município de Frei Paulo. De acordo com informações do Corpo de Bombeiros Militar de Sergipe, o incêndio atingiu um caminhão azul que transportava uma carga de frutas com destino à cidade de Itabaiana. Segundo a corporação, a condutora conseguiu sair do veículo após perceber o início das chamas. Apesar da gravidade, ninguém ficou ferido, sendo registrado apenas danos materiais. As causas do incêndio ainda são desconhecidas e deverão ser apuradas por meio de perícia. O Corpo de Bombeiros reforçou que, em situações de emergência, a população pode acionar gratuitamente o serviço pelo telefone 193, disponível 24 horas por dia. Lamentavelmente, né? Uma mãe de família está aí na labuta, na madrugada, trabalhando, dirigindo um caminhão de cor azul e de repente vê as chamas subir, mas graças a Deus ela está bem. O caminhão, o seguro aí vai ressarcir, porque sabemos que esses caminhões, todos eles, têm seguro. Mas a informação não para, continua e pede passagem aqui. No nosso programa Voz da Cidadania, homem invade casa, expulsa a mulher, reage à abordagem e é preso em Monte Alegre de Sergipe. Olha só, policiais militares do 4º Batalhão da Polícia Militar prenderam no último sábado um homem em flagrante por violência doméstica no município de Monte Alegre de Sergipe. A equipe foi acionada pelo Copom para atender a uma ocorrência pela Lei Maria da Penha no bairro Rua Nova. Segundo a denúncia, uma mulher estava sendo ameaçada pelo companheiro. Quando os militares chegaram ao local, encontraram a vítima abrigada em uma residência vizinha após ter sido expulsa de casa pelo suspeito. De acordo com os relatos, o suposto agressor chegou a ir à residência bastante alterado, ameaçou a companheira e forçou a entrada no imóvel. Durante a intervenção policial, o suspeito se recusou a atender às ordens das guarnições e passou a proferir ameaças. Diante da situação de flagrante e da autorização da proprietária, os PMs adentraram o imóvel e depararam-se com o homem, que estava armado com um facão. Por conta disso, os militares reagiram à agressão por meio de munição de impacto controlado. O homem foi encaminhado para o hospital para atendimento médico e posteriormente conduzido à delegacia plantonista de Nossa Senhora da Glória. É mais uma informação que eu trago aqui dentro do nosso programa Voz da Cidadania, na FM Sertaneja, a conquista da região, às 7 horas e 53 minutos. Mas, olhe só, eu vou trazer uma outra informação aqui dentro do nosso programa, um fato que chamou bastante atenção, que está repercutindo neste final de semana, uma fala infeliz, né, de um apresentador, Luciano Huck. Ele tentando desqualificar o programa Bolsa Família e chegou a dizer que uma cidade, né, do interior da Bahia tinha 56% da população que recebia Bolsa Família. E aí o que é que tem que ser feito? Antes que você faça qualquer crítica ou elogio, busque a informação correta para depois não ficar passando e sendo chamado pelas pessoas de mentiroso. Todos nós sabemos que Luciano Huck apresentou por vários anos um programa por nome de Caldeirão, né? Era Caldeirão do Huck? Era Caldeirão do Huck na Globo. E Ave Maria, vários temas, e dentre os temas em que ele sempre abordava era aquele de reconstruir casa para as pessoas. E aí você ganha uma aceitação popular. Mas aí, esse final de semana, ele concedeu uma entrevista e fez uma fala infeliz, né, nesta cidade lá da Bahia, dizendo que 56% da população recebia o Bolsa Família. Mas agora eu vou trazer aqui o especialista Josué Nunes, ele que vai esclarecer os dados do Bolsa Família na cidade de Senhor do Bonfim, após a fala de Luciano Huck. Vamos ouvir aqui no nosso programa.
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3: Olá, gente. Meu nome é Josué Nunes, sou mestrando em política pública, trabalho com a gestão pública há mais de 20 anos e venho aqui passar algumas informações que é pertinente ao que foi ocorrido aí nas últimas horas de um vídeo de Luciano Huck relacionado a algumas informações, principalmente relacionado ao Bolsa Família, né? E eu, como conhecedor e que monitoro esses programas sociais, inclusive em Senhor do Bonfim, fui de forma equivocada, né, algumas informações. Primeiro, o município de Senhor do Bonfim, ele não tem um total de 56% de população que recebe Bolsa Família. E aí eu vou trazer dados com números, com base inclusive ao mês de maio. Nós temos hoje em Senhor do Bonfim um total de 13.873 famílias que são contempladas com Bolsa Família. Colocando em número de pessoas, que dá mais de 2 pessoas por família, nós temos hoje 30.857 pessoas, certo? Se hoje o município de Senhor do Bonfim tem, pelo IBGE, 78.090 pessoas, só é você fazer um cálculo, não é? Que dá um total de, em percentual, de 39% da população de Senhor do Bonfim recebe a questão do Bolsa Família, que dá uma faixa etária em média mensalmente em 9 milhões, onde esse dinheiro realmente injeta dentro do comércio local. E um beneficiário do Bolsa Família em si, ele não guarda num banco, né? Ele gasta dentro diretamente do comércio e de forma direta e indireta gera sim emprego e renda. Nós gostaríamos que esses números dentro da política pública fosse 0%, mas a gente sabe como é a situação, não só do nosso país, mas em termo mundial, e a existência de uma política pública concreta que hoje tem dentro do Sistema Único de Assistência Social, onde são geridos pelo Centro de Referência de Assistência Social em todo o país, e hoje dentro de Seu do Bonfim, em 5 CRAs. Então, eu estou aqui passando para relatar que esses números, de forma equivocadas, não sei de qual fonte foi, né, colocando que o total de 56% equivocaram, toda forma. Hoje, sim, nós podemos colocar que é 39%, com números diretamente claros. E assim, nós passamos com a orientação que é verídica pelos portais, tanto do Ministério do Desenvolvimento Social, como fontes realmente que são diretamente concretas. Estamos aqui para qualquer maior esclarecimento.
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0: Infelizmente, né, temos acompanhado vários comunicadores querendo adentrar a vida pública, querer falar de política e sem conhecimento. Não adianta você querer criticar algo que você não conhece, que você não tem as porcentagens corretas. E aí, quando você cria uma porcentagem que está concedendo uma entrevista e que fala o número, o qual ele falou, de 56%, e quando, na verdade, tem 39%. É como o especialista Josué falou. Seria bom que não tivesse esses 39%. Que fosse zero. Mas, infelizmente, nós sabemos que isso nunca vai acontecer. Nunca vai acontecer. Podem diminuir, como em outras cidades, em outros estados, já diminuiu o número de pessoas que recebem o auxílio Bolsa Família. Mas zerar é impossível. É impossível. Aquele que disser que vai zerar o Bolsa Família, que vai ter emprego para todos, pode ter certeza que não é fake news, não. É mentira mesmo. É mentira. É impossível ter pessoas que estão dentro do Bolsa Família e que conseguem um outro trabalho e depois saem do programa. Isso é fato. Acontece. Mas tem pessoas que não consegue um emprego, não tem a capacidade de trabalhar em algum lugar e aí permanece até os últimos dias da vida recebendo o Bolsa Família. Mas assim eu finalizo o Voz da Cidadania de hoje, desejando a todos um excelente dia, paz e bem, porque Deus capacita os escolhidos e sob a direção de Valmir Andrade, produção e apresentação de Mauro Souza, eu encerro o Voz da Cidadania de hoje, segunda-feira, dia 25 de maio de 2026. Desejando a todos um excelente dia, eu retorno às 15 com o Expresso Sertanejo, se assim o nosso bom Deus nos permitir. Paz e bem, porque Deus capacita os escolhidos.
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0: Bom dia.

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3: 10 horas e 37 minutos.

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2: 11 horas e 10 minutos.

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7: 11 horas e 35 minutos.
8: Abre os nossos olhos espirituais, Senhor, nessa noite. Nós queremos ver a Tua face. Nós queremos ver a Tua glória. Queremos mais de Ti.

unção de Deus é esta paz presente aqui nessa noite. Só quem está sentindo essa unção, só quem está sentindo essa unção, começa a glorificar, começa a glorificar o homem das mãos furadas. Ele está caminhando por aí. Quem está sentindo ele? Quem está sentindo ele? Só quem está sentindo, dá o brado de vitória.

song. Oh, Glenn Evans. Oh, Glenn Evans. O Deus dos deuses, ele já se faz presente aqui nessa noite. Só quem está sentindo ele, só quem...

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0: Lembre-se de Deus em tudo o que fizer, e Ele lhe mostrará o caminho reto. Provérbios 3, 6. Você se lembra de Deus quando vai fazer alguma coisa ou tomar uma decisão importante? Quando algumas pessoas estão aflitas, geralmente o que preocupa elas poderia ser evitado. Se elas apenas se lembrassem do que a Bíblia diz nesse versículo. Existem muitos pais e mães que estão derramando lágrimas hoje porque não souberam falar com os filhos ou nem aproveitaram o tempo para desenvolver uma amizade com eles. Cada vez mais a situação parece estar beirando o caos e até mesmo famílias cristãs estão se perguntando onde foi que erraram. Mas hoje podemos olhar para o futuro com esperança, porque o versículo diz: lembre-se de Deus. Ainda há uma esperança voltando-se para Deus. Não importa o que aconteceu, Deus pode mudar as situações. Ele tem poder para isso. É Cristo que nos justifica e que nos dá a paz. E após nós tomarmos uma direção errada e passarmos a procurar pelo que é correto, encontraremos o caminho certo para chegar ao lugar desejado. Você lembra o que a Bíblia diz no livro de Isaías? Olhai para mim e sejam salvos todos os povos, porque eu sou Deus e não há outro. Reconhecer Deus em nossas atitudes diárias é de suma importância para que o nosso caminho seja pacífico, ou seja, de paz, enquanto vivermos. Lembre-se de Deus em cada atitude que você tomar durante o seu dia. Assim, os seus passos serão guiados na boa, perfeita e agradável vontade dele. E para você guardar no coração nessa quarta-feira, o erro não está em se perder no meio do caminho, mas sim em possuir a bússola e não utilizá-la.
1: É isso mesmo, o programa Papo Sadio está no ar hoje, segunda-feira, dia 25 de maio de 2026, 25 do mês 5 de 2026. Temperatura aqui em Feira Nova, termômetro marca 25 graus, céu nublado aqui olhando da janela da emissora. E agora são 11h56, bom dia Marcelo, bom dia missionária.
0: Bom dia, pastor, bom dia, Marcelo, né? Bom dia a todos os nossos ouvintes ligadinhos aí, mesmo sem ligar, no Papo Sadio aqui com a gente nessa quarta-feira, né? Meio que nublada, ameaçando ainda chuva, né? E para a gente refletir, começar a refletir nessa já tarde, eu acho que sim, né?
1: Amanhã ainda, 11h56.
0: Então ainda é bom dia, né? Quem aceita o mal sem protestar, coopera com ele.
1: Muito bem, programa Papo Sadio, segunda, quarta e sexta, às 10 para meio-dia, sábado, às 8 da manhã. Nós vamos ouvir a ilustração do dia do programa de hoje e a gente volta já já. Enquanto isso, você liga e participa. E você ligando, você está também concorrendo a dois brindes essa semana, tá certo? Essa semana nós vamos estar sorteando dois brindes para você que ligou desde sábado. Já tem uma relação aqui desde o pessoal que ligou sábado esse. E então quem ligou já está participando, tá certo? Mas pode ligar de novo, ok? 99807-5408 e 99911-3710. Bom almoço.
2: Uma linda manhã de sábado, e aquela jovem dona de casa achou que seria muito bom aproveitar o sábado, pegar a sua filhinha de 1 ano e meio e sair para passear. E ela aprontou a menina, deixou a filhinha tão bonitinha, com o melhor vestidinho, parecia uma boneca. E quando ela abriu a porta de casa para sair à rua, ela levou um susto, porque aos seus pés estava a cesta, uma cesta estranha, com uma nenezinha enrolada nos panos. Imediatamente passou na sua mente que alguém havia deixado aquela recém-nascida para que ela criasse. Seu primeiro instinto foi olhar para os lados, procurando quem havia deixado aquela nenezinha na porta da sua casa. Mas ela não viu ninguém. E olhou outra vez para aquela nenezinha e sentiu tanto afeto e sentiu ao mesmo tempo tanta pena que ela estivesse sendo abandonada, percebendo que aquela menina estava indefesa. Ela pegou a bebezinha nas suas mãos e levou para dentro de casa. O marido ainda dormia, mas ela foi ali acordá-lo. E quando o marido abriu os olhos e viu a sua esposa com um bebezinho nos braços, ele disse: que é isso, mulher? Ela falou: era sobre isso que eu queria te falar. Abandonaram essa garotinha na porta da nossa casa. A cesta ainda está lá. E olha só, essa nenezinha foi deixada na porta da nossa casa. E o marido pulou da cama e correu para a porta da sala, e ainda estava ali aquele cesto. E ele observou que no fundo do cesto tinha um bilhetinho, escrito com uma letra bem tremida, mostrando que quem escreveu aquilo estava realmente passando por uma situação difícil e nervosa. E no bilhete, a mãe daquela bebezinha dizia: por favor, cuidem da minha filha. Não tenho condição de criá-la, nem de levá-la comigo. Tenho certeza que vocês cuidarão dela. Adeus. Ele pegou aquele bilhete, guardou e ficou junto com a sua esposa olhando a bebezinha e pensando: e agora, o que, que a gente faz? Vamos entregar na vara da infância e juventude ou vamos ficar com a criança como se fosse nossa? E ficar o dia inteiro pensando, e enquanto as horas passavam, eles foram se afeiçoando à menininha. E aquele carinho que se estabeleceu colocou no coração do marido e da mulher o desejo de criar aquela menina como se fosse filha de verdade. Mas eles combinaram que dariam todo o amor e todo o carinho àquela menina, mas não esconderiam a verdade. Iriam dizer que ela era adotada. Muito bem. E assim, eles passaram a criar as duas filhinhas, uma legítima e a outra adotiva, mas criando ambas da mesma maneira, com a mesma educação, com o mesmo carinho. E dava gosto ver como as duas irmãzinhas se davam bem. E até uma parecia com a outra. Interessante. E os anos se passaram, mas o temperamento das duas meninas era completamente diferente. A filha legítima era muito presunçosa, egoísta, mimada, e sabendo da condição adotiva da sua irmãzinha, passou a humilhá-la também. E a outra, por sua vez, sabendo que era adotiva, tinha uma postura muito humilde, era muito boazinha, parecia se resignar a uma situação que ela julgava inferior. E aquela irmã, um pouco mais velha, quando se tornou moça, passou a fazer muitas coisas erradas e sempre que era apanhada, jogava a culpa na irmã adotiva. E os pais acreditavam, porque na mente dos dois, aquela filha adotiva só podia ser culpada, porque afinal de contas era outro sangue. E muitas vezes a filha adotiva foi injustiçada, mas ela nunca reclamou. E a irmã mais velha, sempre fazendo coisas erradas, e quando apanhada, jogava a culpa na irmã adotiva. Ela se viciou em crack e passou a roubar pequenas quantias dentro de casa. E quando a mãe perguntava, cadê o dinheiro que estava aqui? Ela inventava mentira e jogava a culpa na irmã adotiva. E a mãe foi ficando cada vez com mais raiva da filha adotiva, a ponto de conversar em particular com o marido e dizer, você vê, a gente faz um bem para uma pessoa e olha como ela está nos pagando. Criamos como filha e olha só, está nos roubando. E aquilo foi criando um mal-estar, um clima horrível dentro de casa. Mas a adotiva nunca reclamava, nem justificava. Ela sabia que não adiantava. Os pais estavam sempre dispostos a acreditar na outra filha e não nela. As coisas continuaram acontecendo. A irmã mais velha continuava praticando pequenos furtos, inclusive aparelhos de dentro de casa, que ela desaparecia para poder fazer dinheiro e comprar drogas, e sempre jogava a culpa na irmã. Um dia, a mãe de ambas conversou com o marido e disse, basta, chega, não aguento mais. Vamos mandar essa menina seguir a vida dela. Vamos dizer a ela, a nossa parte nós já fizemos. Já te criamos, te demos do bom e do melhor. Agora, segue o teu rumo. E o marido concordou, é isso mesmo. E mandaram a filha adotiva seguir o seu rumo na vida. Ela pegou as poucas coisas que tinha e foi embora. Aquela mulher e aquele homem sentiram tristeza em ver a filha adotiva indo embora. Mas pensaram, é melhor assim. Ela não é nosso sangue. Ela não tem uma boa índole. Ela é uma pessoa má. Ela é diferente de nós. É melhor assim. Nós já criamos. Nós já ajudamos. Paciência. Ela não soube dar valor para o bem que nós lhe fizemos. E aquela filha adotiva foi embora. Foi para uma outra cidade. Arrumou emprego numa casa de uma família muito rica. Arrumou emprego bem simples, mas logo caiu nas graças do filho do dono daquela casa, que se apaixonou perdidamente e a pediu em casamento e se casou com ela. Aquele moço depois foi trabalhar no exterior e se tornou um grande empresário, um homem muito bem sucedido. E ela prosperou junto com ele. E no Brasil, o que estava acontecendo com a família que a tinha adotado? A irmã, aquela que era viciada em drogas, foi cada vez saqueando mais os pais e se envolvendo com questões criminais, que exigiram despesas caríssimas com advogados e que também exigiram despesas elevadíssimas com tratamento antidrogas. Aquela família foi arruinada. Aquele pai de família, por causa dos problemas que estava enfrentando com a filha viciada, começou a faltar muito no serviço e foi mandado embora. E não conseguia mais arrumar um emprego devido à idade. E eles mergulharam numa terrível miséria. Tiveram, inclusive, que entregar a casa que não era própria, alugada, porque eles não conseguiam mais pagar os aluguéis. A situação foi se agravando de uma tal maneira que eles foram morar na rua. E a filha viciada, quando viu que tudo estava perdido, caiu no mundo com os outros viciados. Desapareceu. E aquela mulher e aquele homem se tornaram mendigos. Viviam da caridade dos outros. Pois bem, a filha adotiva, que estava casada com aquele rico empresário, sentiu de voltar para o Brasil. E o homem comprou uma bela casa. E ela estava vivendo ali. Tinha os seus filhos, tinha empregados, tinha tudo. Quando num dia, quase na hora do almoço, ela viu alguém apertando a campainha e suplicando um prato de comida. Uma mulher muito mal vestida. E ela resolveu atender pessoalmente. E quando ela bateu os olhos, reconheceu na mesma hora que era a mãe adotiva. Porém, a mãe adotiva não a reconheceu. E ela disse: por favor, a senhora teria um prato de comida? Também está ali, assentado junto ao muro, meu marido, que está muito doente. A senhora poderia nos dar algo para comer? O meu esposo está muito fraco. E ela resolveu não revelar que era a filha adotiva. Chamou o empregado e mandou trazer imediatamente aquele homem que estava encostado ao muro. Mandou que ele entrasse dentro de casa e deu ordem para que preparasse um banquete. E pediu que uma camareira acompanhasse aquela mulher e também o seu esposo até o quarto de hóspedes. E deu ordem para que eles usassem também o banheiro, tomassem banho, que providenciassem aparelho de barbear para o homem, que providenciassem roupa. E aquela mulher ficou sem entender nada. O que é isso que está acontecendo? E quando tanto ela como seu esposo estavam bem arrumadinhos e limpinhos, a empregada disse: a patroa está chamando vocês para almoçar. Quando eles desceram, uma bela mesa estava preparada. E a dona da casa disse: por favor, sentem-se e sirvam-se. E eles, famintos, comeram o máximo que podiam, porque pensavam que era só aquela refeição. E quando terminaram, eles pensaram que teriam que ir embora. Mas a dona da casa os chamou mais para dentro ainda, até a sala, e pediu que falassem dos anos vividos e da sua vida e de tudo mais. E eles foram contando, e contaram o drama da injustiça que haviam praticado com uma filha adotiva, dizendo: nós mandamos embora uma filha excelente, porque pensávamos que era ela que nos arruinava. Fomos descobrir tarde demais que quem nos arruinava era a nossa própria filha. Então, a dona da casa disse: eu gostaria que vocês morassem aqui. Ah, que bom, nós podemos trabalhar, nós podemos cuidar do jardim, nós podemos morar, sim, seria ótimo. Não precisa nem pagar salário, a gente ficaria aqui pela moradia. Então a dona de casa disse: não, eu não quero que vocês fiquem de empregados, eu quero que vocês morem comigo aqui nesta casa. Eu vou mandar preparar um quarto especialmente para vocês, vou mandar comprar roupas, e a partir de hoje vocês vão ficar morando aqui conosco. Mas por quê? Por que a senhora está fazendo isso? A senhora nem nos conhece. E ela disse: estou fazendo por vocês o que vocês fizeram por mim um dia, porque um dia também me deixaram na porta de vocês e vocês me receberam e, sem me conhecer, cuidaram de mim, me criaram, me deram educação, me formaram e deram muito amor e carinho. E agora vocês vieram bater na minha porta. Porém, eu conheço vocês e quero fazer por vocês tudo o que vocês fizeram por mim. E à medida que aquela dona de casa ia falando, a mulher, juntamente com seu esposo, reconheceu a filha adotiva. Aquela filha que eles haviam criado e que eles haviam injustiçado. E que era uma pessoa tão extraordinária, que ao invés de pagar com o mal, estava pagando com o bem. É fácil para você imaginar que aquele reencontro estava sendo amparado no amor verdadeiro e num coração agradecido de ambas as partes. A mulher dizia: por favor, perdoe tudo que nós fizemos com você quando te mandamos embora. E a filha dizia: nunca, nunca tive mágoa. Vocês continuam sendo os meus verdadeiros pais. Foram vocês que me criaram. Agora eu quero pedir um favor. Quero que vocês me ajudem a localizar a minha irmã. Vamos colocar detetives procurando. E quando nós a encontrarmos, vamos preparar para ela tratamento, internação, desintoxicação, e ela também, recuperada, virá para morar conosco e seremos novamente uma família unida e feliz. Você está ouvindo esta história? Só existe algo que permanece para sempre, e é o amor. O amor supera o ódio. O amor é maior do que tudo. Todas as coisas passarão, mas o amor nunca passará. Eu quero dizer a você que nós também estamos batendo numa porta agora. Estamos em fracos, miseráveis. Somos ingratos, rebeldes. Estamos necessitados, famintos. Estamos suplicando uma migalha. Mas aquele que é o próprio amor, ele nos recebe e nos põe para dentro do seu reino. E ele nos purifica, ele nos lava com seu sangue. E ele coloca em nós uma vestimenta nova. E ele prepara um banquete, uma mesa farta. E ele diz: eu quero que você continue comigo por toda a eternidade. Por isso, você que está ouvindo esta palavra, entre. O Senhor Jesus te ama. Deus quer te receber. E a partir de hoje, você estará com Cristo não apenas pelo resto desta vida, mas por toda a eternidade. E você vai sentir que faz parte da família de Deus. E esta família está amparada no verdadeiro amor, o nosso Senhor e Salvador, Jesus Cristo.

0: E agora nós vamos para a polêmica de hoje.
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0: Um abraço a todos os ministros do Evangelho. E hoje à noite, falando em ministros do Evangelho, hoje à noite, ali na igreja Primeiro Amor em Cristo, dirigida pelo missionário Márcio, aqui na cidade de Feira Nova, no fundo da quadra de esportes do Montessori, logo na esquina, às 7 da noite, reunião da UMESE, União dos Ministros Evangélicos de Sergipe, em Feira Nova, UMESE Feira Nova. UMESE pregando a unidade na diversidade denominacional para o crescimento do Reino de Deus. Olha, a matéria de hoje é o seguinte: o que acontece dentro da cela? O que acontece dentro da cela de uma prisão? O produtor, rapper e compositor Evanes Lourenço da Silva, de 39 anos, foi preso diversas vezes pelos crimes que cometeu ao longo de sua juventude. Ao todo, foram 20 penitenciárias do país que abrigaram o rapaz durante 13 anos de prisão. Ele havia começado cedo a praticar assaltos. Com 9 anos, ele dizia, com 9 anos eu roubava mercados. Com 13 já andava armado. Com 18, fui para o tráfico de drogas e fui preso pela primeira vez. O tráfico de drogas termina. Quem se mete termina preso, hein? Ou preso ou termina morrendo também, né? Então, eu acho que é um caminho sem volta, né? É um caminho sem volta no tráfico de drogas, viu? Aos poucos, diz a matéria, ele acabou se envolvendo com uma organização criminosa, o que o levou a cometer delitos mais graves e a ser levado para presídios de segurança máxima. Ele diz: eu era considerado um preso de alta periculosidade. Como alguns presídios não comportavam esse perfil, eu ia parar no de segurança máxima, argumenta. Ele era bastante marginalizado pelas pessoas que o rodeavam, inclusive os agentes penitenciários. Eu me sentia um lixo, porque a vida no crime é um caminho considerado sem volta, ele afirmando, né? Diretores do presídio, a família, os vizinhos e eu, inclusive, não acreditavam na minha mudança, aponta. Contudo, um fato o fez mudar de opinião sobre si mesmo, porque ninguém acreditava nele, né? Mas um fato aconteceu com ele que o fez mudar de opinião sobre si mesmo. Isso tem que acontecer, né? Se ninguém acredita em você, você precisa acreditar em você se você quer mudar. No dia em que ele foi levado, melhor dizendo, no dia em que ele foi avisado que poderia ser executado dentro do presídio, dentro da prisão, seus pensamentos quanto ao seu futuro mudaram. E ele havia sido condenado a 16 anos de prisão e estava prestes a ser transferido de presídio e precisava contar com a ajuda de Deus para não ser condenado à morte. Na viatura mesmo fechei meus olhos e falei: se o Senhor existe mesmo, Me dá uma oportunidade de mudar de vida. É o que ele conta. E assim que chegou ao presídio, ele escreveu uma carta à sua mãe pedindo uma Bíblia Sagrada e passou a meditar na palavra de Deus. Tem muita gente que até desconfia, né, desses casos missionários. Até desconfia porque não acredita na mudança. A igreja comporta várias pessoas que foram mudadas, foram transformadas pela palavra de Deus, pelo poder da palavra de Deus. Né? Então são pessoas que, independente se tem crédito ou não da sociedade, são pessoas que foram transformadas pelo poder de Deus, através da palavra de Deus. Né? Então Jesus veio para mudar, para transformar, para mudar a eternidade da pessoa, mas também para mudar a vida dela aqui, para que ela seja um testemunho vivo daquilo que Deus pode fazer com mais alguém, né? Com mais alguém. E a Bíblia é cheia desses casos aí. Então, diz aqui o seguinte: assim que chegou ao presídio, ele escreveu uma carta à sua mãe pedindo uma Bíblia Sagrada e passou a meditar na palavra de Deus. Alguém pode dizer assim: poxa, depois de tudo que fez, aí agora diz que quer mudar de vida, que quer uma Bíblia, pede à mãe uma Bíblia. Sim, e é para fazer o quê? Eu pergunto, é para fazer o quê? É para piorar a situação? Se ele teve esse pensamento de mudar de opinião ele mesmo, de sobre si mesmo, opinião de si mesmo, né? Aí, a partir daí, é que começa uma mudança. Se for pensar se os outros acreditam ou não, não vai haver mudança nunca, né? Porque muitas vezes as pessoas não acreditam nas outras. Principalmente quando a pessoa já errou bastante, tem vida pregressa não muito boa, né? Mas há uma esperança para todos os casos quando se tem essa opinião de mudar a si mesmo, né? A pessoa precisa pensar: poxa, eu vou mudar a mim mesmo, eu quero mudança em mim mesmo, né? Na verdade, quem faz a mudança, eu entendo que quem faz a mudança completa é o Senhor Jesus, né? Porque muitas vezes a pessoa pensa pelas forças dela fazer a mudança, acontecer o milagre, mas o milagre quem faz é Deus. Né? E quando Deus faz um milagre, aí a pessoa é recuperada e ela não volta mais a uma chance maior, digamos, de ela não voltar mais a ser o que ela era, né? Por quê? Porque o caminho dela mudou, as pessoas que ela convive agora, não que ela abandonou as demais, mas ela agora está convivendo com pessoas que têm práticas diferentes. E com isso ela vai sendo alimentada no seu espírito através justamente dos testemunhos, através dos comportamentos dessas outras pessoas. O ambiente pode mudar a pessoa, né? E um ambiente onde a palavra de Deus se encontra, com certeza faz toda a diferença. E diz assim: entendeu ele o que Jesus havia feito para também lhe salvar. E aí ele observa também que Jesus havia morrido na cruz para que ele tivesse salvação. E ele diz: apesar dos crimes que cometi, eu mergulhava nos versículos e me moldei ali. Olha aí, a palavra de Deus muda. Ele se moldou pelos versículos que ele lia, que ele mergulhou. E dentro da cela, então fui sentindo uma paz muito grande. E sua perseverança em buscar a Deus foi tanta que ele recebeu o batismo com o Espírito Santo, mesmo ainda preso. Na mesma ocasião, recebi a certeza que iria vencer e recomeçar. Glória a Deus por essa vida, né? Quando ninguém acreditava nele, ele acreditou nele e tomou uma decisão de mudar de vida. Tomou uma decisão de andar por um caminho reto, por um caminho que muitas vezes contraria o mundão, né? Então é preciso que isso venha a acontecer. E hoje, após 6 anos de liberdade, Evanes agradece ao que Jesus fez por ele. Glória a Deus mais uma vez. Minha vida foi firmada nas Escrituras. Sou casado, fui curado de tudo e tenho uma vida financeira abençoada. Sou grato a Jesus, porque senão eu não estaria aqui, testemunha Evanes. Produtor, rapper, compositor, Evanes Lourenço da Silva, foi preso por diversas vezes e depois começou tudo, veja, aos 9 anos, quando começou roubando os mercados, né? Então, tudo começa por um começo. Às vezes a pessoa, não, é coisinha pouca, né? Tudo começa por um começo, né? É como as drogas. Tudo começa pela maconha, né? Por uma drogazinha, por uma bebidazinha, uma cervejazinha, e depois vai entrando em bebidas, em vícios mais fortes, né? Então fica aí, missionário aí, esse caso interessante, né? Essa matéria aí sobre esse rapaz, teve a sua vida mudada, assim como ele, muitas pessoas podem também ser recuperadas quando entendem que há ainda uma solução, né? Ainda há uma solução. Se a pessoa se desespera, se a pessoa não acha mais, não percebe mais que a saída para ela, não vai haver saída.
1: Infelizmente a gente vê no nosso país, sem sair daqui mesmo, no nosso país, né? Quantos jovens inteligentes nas ruas, jovens de boa aparência. Você vê, tem um influenciador que ele faz um trabalho muito bonito com esse pessoal de rua, né? Ele leva para o salão, ele deixa a pessoa toda ajeitada, a pessoa está naquela situação terrível, né? Com aparência horrível. E ele chega lá, faz uma limpeza na pessoa e mostra o que de fato é a aparência verdadeira da pessoa, né? E você fica impactado em ver tantos jovens, moças e rapazes com aparência boa, inteligentes, formados. Muitos que são formados na rua, têm uma formação, né? E estão ali. É lamentável a gente ver isso. Por conta de quê? Dos vícios.
0: Muitas
1: principalmente
0: pessoas
1: das
0: talentosas,
1: drogas.
0: Inclusive.
1: Talentosas, inteligentes.
0: Inclusive na música.
1: Sim, né? Sim. Em outras áreas também, né? E eu me lembro do livro de Jó, lá no capítulo 22, que ele diz assim, olha: o que você decidir se fará, e a luz brilhará em seus caminhos. Então, o que você decidir é a questão da determinação. O povo tem um ditado que diz assim: quem madruga, Deus ajuda, né? Quem se ajuda, Deus também ajuda. Mas assim, de fato tem uma verdade mesmo. Porque quando eu determino a mudar aquela situação, eu não vou conseguir com a minha própria força, mas Deus vai me ajudar a mudar, né? Esse rapaz fez isso, né? É mais uma história com final feliz, de todas as que você coloca aí, né? É, graças a Deus tem um final feliz. Começou mal, mas terminou bem. Isso é, de fato, o mais importante. Você pode até começar mal, mas quando você termina bem, está tudo certo.
0: São
1: o ruim
0: fatos,
1: é quando você começa bem e termina mal.
0: Termina mal. E são fatos que acontecem, verídicos, né? De transformação, de mudança, que as pessoas muitas vezes criticam, né? Até, né? Poxa, depois de fazer, como eu disse, né? Depois de fazer tanta coisa, aí eu pergunto, né? E como é então? É para continuar.
1: Depois de fazer tanta coisa errada, agora é crente.
0: É para continuar então nos vícios, é para continuar fazendo as
1: Mas
0: coisas erradas.
1: Mas o próprio Jesus disse que ele não veio para os sãos, ele veio para os doentes, porque os sãos não precisavam de médicos, né?
0: Verdade.
1: Então, assim, Jesus veio para aqueles que de fato querem uma mudança, estão à margem da sociedade, aqueles que estão achando que está tudo perdido já, mas que tem lá no fundo da alma aquele desejo de ver a situação diferente, e Deus conhece o coração. A gente não conhece o coração de ninguém, o que é que está lá dentro, né? Porque tem muitas pessoas que são dissimuladas, elas mostram uma coisa, mas lá no fundo Deus vê que é outra, né? Você muitas vezes não percebe isso, mas Deus percebe tudo, porque Ele é o Deus que sonda o nosso coração. Então, assim, eu acho lindo essa frase e é muito forte, né, do livro de Jó, que ele diz: aquilo que você decidir se fará. Deus tem compromisso com o bem, com a coisa certa. Então, se a pessoa só não pode se dar bem é se ela quiser decidir uma coisa que é errada, que está fora da vontade de Deus, mas se ela decidir algo que está dentro da vontade de Deus, Deus com certeza vai ajudar ela a se levantar.
0: É o livro de Jó?
1: O livro de Jó,
0: aquilo
1: capítulo
0: 22,
1: se eu não me engano.
0: Aquilo que você decidir se fará.
1: E a luz, aí tem uma continuação. E a luz brilhará em seus caminhos. Para não fazer como aquela frase que muitas pessoas, Marcelo, dizem pela metade. Jesus é o caminho, a verdade e a vida, ponto. Não existe ponto ali. Se você for para a escritura, tem uma vírgula. Jesus é caminho, verdade e vida, vírgula. Ninguém vem ao Pai se não for por Ele.
0: É o único caminho.
1: Assim é esse do livro de Jó, né?
0: É o
1: que você
0: caminho,
1: decidir.
0: A única verdade, a verdade única, né? A verdade absoluta é Ele, né? E a vida.
1: Até porque no livro de Atos está lá, né? Então, só há um intercessor entre Deus e o homem. Só há um mediador, né? Mas, enfim, voltando para cá, né? Deus tem compromisso com o que é correto, com o que é decente, com o que é ordeiro. Então, quando a pessoa pensa, está lá no fundo do poço, mas lá no coração dela, na alma dela, brilha aquele desejo de, poxa, eu não queria estar nessa vida, sabe? Eu caí. Eu estou nessa situação, mas eu queria tanto que eu tivesse diferente. E ele decidir, mas eu vou tentar ser diferente. Deus vai ajudar. Porque não é com a nossa força do braço, né? Se Deus não for por nós, a gente não consegue nada. Ele mesmo disse que sem Ele a gente não faz nada.
0: E esse trabalho a igreja tem feito para a glória de Deus, né? Recuperado através do poder da palavra de Deus. Não do poder da igreja,

0: as promessas bíblicas. Mas nós vamos ouvir mais uma página musical, e enquanto isso você pode ligar e participar, que a gente volta já já. 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Hoje à noite, ali no Centro de Criatividade Evangélico Casa de Deus, Escolinha Bíblica, às 7h30 da noite, com crianças a partir de 7 anos de idade. E às 8 horas, espaço recreativo com todas as crianças, eu digo crianças e adolescentes, a partir de 7 anos de idade. Então, de 7h30 às 8, Escolinha Bíblica, meia hora de Escolinha Bíblica só, ó, meia hora, podia ser mais, né? Por enquanto, meia hora de Escolinha Bíblica, de 7h30 às 8, e às 8 horas, aí crianças de todas as idades, aí já pode crianças de todas as idades e adolescentes também, ali no espaço recreativo. Onde é que fica, pastor? Na Praça Gerino Joaquim dos Santos, ali próximo à creche que está sendo construída aqui na cidade de Feira Nova, né? Então, você é convidado a levar a sua criança, seu adolescente lá.
1: Pronto, e uma dica para você deixar de reclamar e só agradecer, porque a Bíblia diz que em tudo nós devemos ser agradecidos, né? Então, quanto mais a gente agradece, mais coisas boas acontecem. Então, assim, essa música aí que nós vamos passar agora e estamos dedicando a todos os nossos ouvintes que estão aí ligados, né, no Papo Sadio aqui com a gente, é de Isadora Pompeu, né? Bênção sem fim. Então conte tudo de bom que Deus tem feito na sua vida, que você vai, não vai ter tempo para reclamar.

0: É, e agora nós vamos para um informativo Papo Sadio de hoje. 12h45.
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2: Um fenômeno apocalíptico. É assim que está sendo chamado o fenômeno El Niño, que está se aproximando da Terra mais uma vez. Esse fenômeno dizimou 50 milhões de pessoas entre os anos de 1876 a 1878. Todos os jornais do

0: mundo estão falando sobre isso aqui. O meu objetivo não é papocar medo em ninguém não, tá? É te avisar sobre o que breve vai acontecer. 99% de chance de acontecer. Repito, esse fenômeno dizimou 50 milhões de pessoas. E o Brasil é o país onde vai ser o impacto, né? Vai ser maior. Irmãos, isso aqui é muito sério. Ouça o cientista Sérgio Sacani falando um pouquinho sobre esse caso. Presta atenção.
1: 1876 e 1878, a gente teve um super El Niño. A gente teve esse super El Niño, tá? E esse super El Niño, sabe o que ele fez? Dizimou 4% da população mundial, tá? 4%. Pra você ter uma ideia, né? Que, se não me engano, foram 50 milhões de pessoas. Isso aí, ó. 50 milhões de pessoas morreram por conta do El Niño. E é por isso que a gente fala, né? Quer dizer, estamos no fim do mundo? 1877 foi o ano que aconteceu o El Niño aí, um dos El Niños mais extremos que a gente tem da história.
0: A Bíblia fala sobre os sinais nos céus, né? Meu irmão, isso aqui não é brincadeira. Isso aqui tá virando notícia ao redor de todo o planeta. Lá na Europa, o pessoal estão estocando alimento, né? O próprio governo de diversos países ali estão falando para as pessoas estocarem alimento. Por quê? O que que esse fenômeno causa? Primeiro, enchentes apocalípticas. Lembra do que aconteceu no Rio Grande do Sul? Pois é. O que o El Niño pode provocar é muito pior do que as enchentes que aconteceu no Rio Grande do Sul. O que que pode acontecer? Migrações em massa de pessoas de um país para o outro. Porque em determinado país acontece enchente demais. Em outro acontece seca demais. E pode acontecer até um apagão da internet a nível global, pessoal, tá? E olha que em 1878, as pessoas não eram dependentes de internet, de tecnologia como é hoje. Não tinha internet, não é verdade? O que mais que pode acontecer? Olha só, secas apocalípticas em várias regiões do mundo. E a alimentação, a indústria, né, de alimentos pode ser abalada, pode ser dilacerada, né? Pode acontecer caos na indústria alimentar. O mundo depende de alimentos, né? O Brasil mesmo exporta para o mundo todo. Caos, falta de água em vários países do mundo e rompimento da internet, de cabos da internet, né? Meus irmãos, isso aqui é muito, mas muito sério. Eu vou rodar para vocês aqui a palavra do Eduardo Moreira. Você vai entender tudo o que está acontecendo, tá? Presta atenção.
2: Os modelos matemáticos já estão prevendo em quase 100% a chance de um super El Niño acontecer. As previsões para esse super El Niño são catastróficas. Uma inflação enorme de alimentos, eventos climáticos extremos como o mundo nunca viu até hoje e também populações tendo que migrar, áreas inteiras inundadas ou passando por secas que nunca passaram. Ou seja, os governos, as autoridades públicas têm que se programar já desde agora para o que deve acontecer. El Niño, que é um fenômeno do aquecimento, né, de correntes das águas do Pacífico ali na região equatorial, mas que afeta o mundo inteiro e afeta muito o Brasil. A expectativa é que o sul do país possa ter catástrofes relacionadas a enchentes e outras regiões do país secas e temperaturas altíssimas. Desde já, e eu quero que esse vídeo fique gravado aqui como um registro de um alerta e que todas as autoridades possam ver, desde já a gente precisa se preparar. Não só se preparar em relação à infraestrutura para poder atender uma tragédia dessas proporções, mas também alertando as pessoas, educando as pessoas em relação ao que pode ser feito e se preparando para o pior. Porque o que está para vir no final desse ano e começo do ano que vem é algo que há mais de um século o planeta não vê.
0: Será por isso que os ricos do mundo estão comprando bunkers? O Bill Gates fez um, Mark Zuckerberg fez um, Elon Musk fez um. Todo mundo fazendo bunker, tá? Lá nos Estados Unidos tem uma cidade de bunker. Uma empresa que fabricou essa cidade, né, debaixo do chão. E você vai lá e compra o seu apartamento debaixo do chão. Olha essa reportagem que aparece no seu vídeo. Água, biscoito e água. Água, biscoito e... esqueci de anotar aqui o nome certo. A Bélgica pede que a população faça kits de emergência. Tem gente estocando alimentos e se eu fosse você, faria o mesmo, tá? Se você pode, claro. Outra reportagem aí. Incerteza leva países do mundo a retomar prática de estocar alimentos, tá, meus irmãos? Isso aí é verdade, tá, pessoal? Irmãos, a Bíblia fala sobre isso aqui. Cientificamente, são as águas do Oceano Pacífico aquecendo e causando um colapso mundial, tá? O que acontecer lá no Oceano Pacífico pode mudar a história da humanidade. E a Bíblia fala sobre isso, né? Olha só o que diz em Lucas 21 e 11. Haverá grandes terremotos, fomes e pertes em vários lugares e coisas espantosas. Como isso aqui, meu irmão. Isso aqui, o cristão não fica abalado, né? Porque ele sabe o que vai acontecer. Mas isso aqui é muito sério. E também grandes sinais provenientes do céu. Jesus disse, olha, vai acontecer sinal em cima. Irmãos, eu vou repetir, esse negócio aqui dizimou 50 milhões de pessoas. E tem mais de 99% de chance de acabar acontecendo. E o país e o Brasil pode ser o mais afetado, né? Romanos 8, 25 fala, 22, né? Sabemos que toda a criação geme e está juntamente com dores de parto até agora. Pois é, meus amigos. O mundo está gemendo, só não vê os sinais quem não quer ver, não é? Um século depois, né, pessoal? Tá aí, mais uma vez, esse fenômeno aí podendo, infelizmente, acabar com muita gente. Meu irmão, se entregue para Jesus, os tempos mudaram, se converta, porque nós não sabemos o que pode acontecer amanhã. Por isso que eu digo, é importante você aprender a fazer renda pela internet.
3: Tá aí esse fenômeno aí do El Niño previsto, né? Vamos orar, confiar em Deus, descansar nele, né? E você que ainda não tomou a sua decisão de entregar a sua vida a Jesus, está preparado para qualquer situação, né? Inclusive, ser chamado pelo Senhor, se prepare, né? Prepara-te, ó Israel, a Bíblia diz, para te encontrares com o Senhor teu Deus. 12h52, vamos para notícias interessantes. Agora mesmo, Marcelo, vamos para notícias interessantes, vamos pular até a música por causa do horário.
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5: Pessoal, o STF vetou o direito dos pais de proibir os filhos de assistirem à doutrinação LGBTista na escola. Eu mesmo gravei um vídeo mais extenso sobre isso há 3 dias. Está lá no meu canal do YouTube, também vou deixar o link aqui nos stories. É interessante que esse tema passou a ter mais repercussão agora, 3 dias depois do vídeo que eu postei. Mas a questão principal é, será que os filhos pertencem ao Estado agora? Pois é, o caso foi que nos últimos dias aí o STF derrubou uma lei que garantia aos pais o poder de vetar a participação dos filhos nessas aulas de gênero e sexualidade, que na realidade são aulas de doutrinação. Na prática, o recado é claro, né? É o Estado que decide o conteúdo e a família tem de obedecer. Interessante que se soma às decisões anteriores do Supremo Tribunal Federal, que já proibiram leis municipais contrárias à chamada ideologia de gênero. Nós sabemos, a família é a célula primeira da sociedade e o Estado deve ser subsidiário, não tutor dos nossos filhos. Quando a escola se coloca acima do pai e da mãe, nós deixamos de ter uma educação de cidadãos e passamos a ter um projeto de engenharia social. E você acha que o STF passou do limite nessa decisão? Eu tenho certeza absoluta. Comente aqui, manda esse vídeo para todos os pais e mães que não...
3: Vamos ouvir mais uma música para acalmar a nossa mente, né? Eu acredito em milagre, Flávio Dalcin.

0: Vamos ouvir essa vinheta bonita aí do curso de música. Quem está ligado aqui no programa é Nalva Santos.
1: Boa tarde, Nalvinha, todo o pessoal aí que está na escuta aqui com a gente.
0: E a gente sentiu a falta de Nalva esse final de semana, não foi?
1: Com certeza.
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0: E agora nós vamos ouvir mais uma vinheta.
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0: Muito bem, olha, você quer anotar aí o número, vou dar com mais calma, mais devagarinho, pega um papel e caneta que a gente vai dar daqui a pouquinho, tá certo? Vamos para o momento de saúde, daqui a pouquinho a gente vai dar. Pega o papel e caneta enquanto isso e a gente vai dar, repetir o número da Caatinga e do destacamento da polícia aqui em Feira Nova.
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2: No pronto-socorro, eu vejo isso todo dia. Os ossos dos idosos simplesmente despedaçando. Todo dia eu recebo centenas de velhinhos chegando com fratura de perna, fratura de bacia. Por incrível que pareça, muitas vezes eles nem teve uma queda. Foi um movimento brusco e pronto. O osso simplesmente não aguentou, espatifou. É o que a gente chama de fratura espontânea. Aí beleza, você sai do plantão, vai pra academia e você vê um velhinho de 70 anos agachando com 40 quilos. Firme, forte. E o que é que separa esses dois mundos? Não é sorte, não é a genética. É o músculo. O músculo é a armadura do osso. Você tem que entender que academia, musculação, não é só pra ficar bonito. É o que rejuvenesce o corpo. É o que dá longevidade. É o que vai decidir se você vai estar viajando, curtindo seus netos, sua aposentadoria, ou se você vai estar totalmente dependente dos seus parentes, seus familiares, para as coisas básicas dessa vida. Para receber um banho, te limpar no vaso sanitário. Nós estamos falando de dignidade. Então a musculação, ela te rejuvenesce porque ela devolve a função do ser humano independente. Eu trabalho no pronto-socorro, eu vejo isso todo dia.
3: Pois é, a sarcopenia é o nome que se dá à perda de massa muscular, né? Então, as pessoas que... Na verdade, a musculação era para ser feita bem antes. A partir dos 40 anos, já deve estar se fazendo musculação. Aí, o que é que acontece?
0: Pelo menos, né?
3: Pelo menos, 40. Aí, o que é que acontece? Muitas pessoas, já na fase idosa, né? Elas nunca tiveram um exercício nessa direção, né? E aí muitos deles têm essa perda de massa muscular e consequentemente atinge os ossos. E aí ocorre essa situação que o médico aí está constatando, né? Isso é um fato. Então, o que é que se faz, né? É você prevenir para não remediar. Né? Já prevenindo, os que estão mais novos, na faixa de 40, ele está falando isso, que você fazer musculação não é só uma coisa assim para estética, né? Para você ficar com o corpo bonito, mas é antes de tudo para a própria saúde.
0: Para manter a musculatura, né? Musculatura desde jovem permanecer, ou pelo menos.
3: Tanto
0: não
3: é que alguns médicos recomendam que você, se você tiver que fazer caminhada ou musculação, faça musculação a partir dos 50 anos, ele está dizendo. A partir dos 50 é musculação, não tem outra alternativa melhor, né?
0: Muito bem, muito bem. Vamos repetir aqui o número da Caatinga. Olha, 99612-5310. 99612-5310. É o número do destacamento da polícia aqui de Feira Nova. 99884-4462. 99884-4462. Ok, o programa está terminando. Agora 13 horas e 1 minuto. Quarta-feira, o programa está de volta. É o programa aqui da FM Sertaneja, segunda, quarta e sexta, às 10 para meio-dia até às 13 horas e sábado às 8 da manhã. Lembrando que hoje à noite a gente se vê, viu? Você, diácono, presbítero, evangelista, missionário e pastor, está sendo convidado a participar dessa reunião da UMES Feira Nova. Até lá com o programa
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6: 14 horas e 3 minutos.
7: Abre os nossos olhos espirituais, Senhor, nessa noite. Nós queremos ver a tua face. Nós queremos ver a tua glória. Queremos mais, né?

de Deus já se faz presente aqui nessa noite. Só quem está sentindo essa unção, só quem está sentindo essa unção, começa a glorificar, começa a glorificar o homem das mãos furadas. Ele está caminhando por aí. Quem está sentindo ele? Quem está sentindo ele? Só quem está sentindo, dá o brado de vitória. Oh, glória a Deus. Quero convidar os adoradores para cantar.

Jesus, aplauda mais forte. Oh, glória a Deus. Oh, glória a Deus. O Deus dos deuses, ele já se faz presente aqui nessa noite. Só quem está sentindo ele, só quem

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1: 14 horas e 43 minutos.
2: As grades que prendiam Paulo e Silas foram ao chão através do louvor. E hoje, pela fé, através deste louvor, todas as grades e algemas que te prendem cairão ao chão em nome de Jesus. Glória a Deus.

Sabe aquelas paixões de adolescente? A gente fica tremendo, perde a fome e parece que o estômago tá cheio de borboletas. Sem querer nada em troca, é esse amor que Deus quer de nós.

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3: 15 horas e 11 minutos.
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1: Cheguei, aqui estou, muito boa tarde, sejam todos bem-vindos. De agora até às 18 horas, o melhor da música sertaneja passa por aqui. Participe, interaja, peça sua música, vai ligando 99807-5408 e 99982-9314. Até às 18 horas eu estou por aqui, atendendo ao seu pedido musical na nossa programação. Vamos juntos viajar na nave musical do programa Expresso Sertanejo, no oferecimento de Aquários Balneário e Clube, Costa Queiroz, Óticas Aragão, Escrila Móveis, Grupo Casa Amaral e Agrofazenda, e do Supermercado Itabaiana, até às 18 horas, com a permissão de Deus. Sua participação, atendendo ao seu pedido musical, está no ar. O programa Expresso Sertanejo, saudando, abraçando a você aqui, na cidade de Feira Nova, nas praças, nas ruas, nas avenidas, nos conjuntos, nos residenciais, a vocês nos povoados, fazendas, vilarejos, vamos juntos por aqui, até às 18 horas, eu daqui e você de lá. Eu convido para cantar, Luan Santana canta Asas. Na sequência, Henrique e Juliano, Obrigado Deus, no nosso programa
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0: seus amigos, pela saúde de cada um de vocês aqui nessa noite. Obrigado, Deus.
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2: Olha só, já são 15 horas 22 minutos. Aqui estou de volta para darmos continuidade ao nosso programa Expresso Sertanejo. Abraçando aí nossa amiga Val lá no BH, João lá no Bom Jardim em Itabaiana, o Alas lá no Guajará em Nossa Senhora do Socorro, Terezinha em Juara lá no Mato Grosso, Zé Bencedo lá no Marcos Freire 3, todos participando e ouvindo nosso programa. Nosso amigo Clécio Transportes viajando e ele deseja uma ótima semana para todos. Oferece as músicas da programação para o Elton Celular, Doutor Albino, Kiko, Miltinho, Tonho, Rafael e Zé Raimundo. E para todos os buraqueiros, valeu, meu amigo Clécio Transportes viajando e acompanhando a nossa programação. Um abraço aí para meu amigo Valdicota e a sua esposa Mara também na sintonia do nosso programa. 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Abraçando aqui também, acompanhando nosso programa, a minha amiga Neide Santos, lá na Barra dos Coqueiros. Simone Sergipana, na Malhada dos Negros, Dalvina, em Juara, lá no Mato Grosso. Obrigado a todos pelo carinho da audiência. Vamos falar com a nossa amiga e ouvinte Val, lá do BH, das Minas Gerais. Val, boa tarde.
3: Olá, meu amigo Mauro Souza, tudo bem com você? Passando para chamar uma boa tarde para você, para todos os ouvintes do programa Expresso Sertanejo. Hoje eu quero ouvir no Expresso Sertanejo o Leandro Leonardo. Eu juro, eu fiz para você, para todos os ouvintes. Nem sei se vai ter programa, mas estou gravando assim mesmo.
2: Vai.
3: Valeu,
2: sim.
3: Mauro Souza.
2: Vai sim, Val. Nós estamos por aqui com a permissão de Deus até às 18 horas. Meu amigo Wallace, do Guajará, boa tarde.
4: Boa tarde, Mauro Souza. Aqui é o Wallace, diretamente do Guajará, Nossa Senhora do Socorro. Já estou conectado no Expresso Sertanejo. Gostaria que você colocasse aí a música de Amado Batista, Pra Que Fugir de Mim, para todos os ouvintes em geral, sem exceção. Mandando um abraço aí para o seu Arnaldo Beju, Povoado Mangabeiro, sou Gilene Feira Nova, sou Oviedo, em Nossa Senhora da Glória, seu Dedé Paco Paco em Monte Alegre, Lenil, tudo em Vaqueiro, em Aracaju, Leninha Trovão, Lady Jante, conhecida como Nenê do Trevo, seu José Ivaldo Moura, Neguinho de Peró, Gilvânia Souza, Romildo Aposentado, Vasconcelos, Cassinho, Roberto de Adeusaldo em Feira Nova, Ailton da Lagoa Redonda em Itabi, seu Gilberto no Povoado Trevo em Nossa Senhora da Glória, seu José Alves do João da Mota em Graco Cardoso, Edmilson Farias em Poço Redondo, Gladson, Cleves e Alvani Júnior da Serve Contábil em Aracaju, Nenê de Lenita do Povoado Mata Grande em Itabi, Acácio Funcionário da Progresso, Adelmo JR em São Mateus, Gararu, Nice em Feira Nova, seu José Bencedo no Marcos 33 em Nossa Senhora do Socorro, Amélia em Feira Nova, Valdicota em Feira Nova, aquele abraço. Vamos, que a tarde é nossa.
2: Valeu, meu amigo Wallace. A tarde é nossa. E agora eu vou tocar aqui no nosso programa Leandro e Leonardo, Eu Juro, Amado Batista, Esperança e Amado Batista, Pra Que Fugir de Mim, aqui no nosso programa.
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2: Já são 15 horas 46 minutos. Aqui estou de volta para darmos continuidade ao nosso programa Expresso Sertanejo. Abraçando Terezinha em Juara, no Mato Grosso, Zé Bencedo, lá no Marcos Freire 3. Neide Santos, lá na Barra dos Coqueiros. Marco Antônio, lá na capital sergipana. Estendo um abraço aí ao Marcos Sobral, Marcos Palmeirense. Obrigado pela audiência de vocês. Érica Regina, lá na Jabuticaba, Dalina, em Juara, no Mato Grosso. A minha amiga Simone, lá na Malhada dos Negros, obrigado pelo carinho da audiência. Abraço também a você que está sintonizado, conectado e já ouvindo aqui o nosso programa Expresso Sertanejo. Olha só, no bloco anterior eu toquei Amado Batista, Pra Que Fugir de Mim. Atendi nosso amigo Wallace, lá no Guajará, em Nossa Senhora do Socorro. E o nosso amigo João, ele disse: boa tarde, meu amigo Mauro Souza, tudo bem? Amigo, como foi o seu final de semana? Tranquilo, graças a Deus. Hoje eu gostaria de ouvir no Expresso Sertanejo a

0: Amado Batista Esperança. Vai para o amigo e família e para todos os ouvintes que ouvem o Expresso Sertanejo. Nosso amigo João já está de volta lá ao Parque dos Faróis. Obrigado aí pela audiência e pela informação. E aí eu toquei a canção, ele disse: valeu, meu amigo Mauro Souza, obrigado, Deus abençoe seu final de tarde e uma excelente noite para você e sua família, para todos nós, meu amigo. Obrigado pelo carinho da audiência, abraçando meu amigo irmão Cheiro, lá na Chácara Divino Pai Eterno. Um abraço aí para seu Zé Branco, dona Dionélia, para Nete, para Silso, Nanã, Peba, Maria, para Nunes Andrade e toda essa turma boa ouvindo aí o nosso programa. Obrigado pelo carinho da audiência. Val lá no BH pediu e curtiu aí o Leandro e Leonardo, eu juro. Esse foi o nosso último bloco musical aqui dentro do nosso programa Expresso Sertanejo, abraçando também nosso amigo Lauro e Henrique lá em Aracaju, filho das de Lauro e Henrique estão lá em Aracaju ouvindo nosso programa. 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Vamos atender Dona Terezinha, lá em Juara, no Mato Grosso. Zé Bencedo, no Marcos Freire 3. Atendo também Neide Santos, lá na Barra dos Coqueiros. Abraço meu amigo Valde Cota, que também já está pedindo moda. Terezinha, boa tarde.
1: Meu amigo Mauro, boa tarde para você. Mauro, peça música com Guilherme Silva. Casa Triste oferece para Nisso, para Val, para você principalmente, para Gilberto Amado, para minha amiga Rosa, que está aqui comigo, para todas minhas amigas aqui de Juara, para todos os seus ouvintes. Uma boa tarde, fica com Deus.
0: Valeu, dona Terezinha, um abraço para a senhora, para toda a sua família, para a sua amiga dona Rosa, que está aí também ouvindo o nosso programa. Obrigado pelo carinho da audiência. Guilherme Silva, Casa Triste. Juliano e Jardel, o Pingunço. Luciano Camargo, porque ele vive aqui no nosso programa.
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0: Obrigado pela participação. Beijo. Gratidão total.
1: Beijo na bunda e até segundo. Um ótimo DVD.
0: Valeu, meu filho.
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2: Olha só, já são 16 horas 7 minutos. Aqui estou de volta para darmos continuidade ao nosso programa Expresso Sertanejo, aqui na FM Sertaneja Conquista da Região. Participe, interaja, peça a sua música, faça a sua dedicatória, que Mauro Souza lhe atende aqui nas ondas sonoras de FM Sertaneja, a conquista da região. 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Olha só, no bloco anterior eu toquei e atendi Neide Santos lá na Barra dos Coqueiros, participando, ouvindo nosso programa. Ela pediu e curtiu aí a canção com o Luciano Camargo, Porque Ele Vive, aqui dentro do nosso programa. Toquei também, ela dedicou para sua família, para todos os ouvintes e também para Mauro Souza. Um abraço aí para seu João, Dona Fernanda, Helena, Beatriz e Dona Ana. Obrigado pelo carinho da audiência. Nosso amigo Zé Bencedo, lá no Marcos Freire 3, ele disse: boa tarde, Mauro Souza. Toque para nós, Juliano e Jardel, o Pingunço. Daí ofereço para você, Mauro Souza, para minha esposa Netinha, para Lenilto de Tonho Vaqueiro, Gilberto Amado, o Wallace no Guajará, Adelmo JR, Dona Linda, Geraldo e Solange em Carapicuíba, Val no BH e para todos os ouvintes do programa Expresso Sertanejo. Valeu, obrigado pelo carinho da audiência, meu amigo Zé Bencedo, lá no Marcos Freire 3. Ainda toquei também Guilherme Silva, Casa Triste, aqui dentro do nosso programa, atendendo Dona Terezinha, lá em Juara, no Mato Grosso. Agora eu vou atender meu amigo Marco Antônio, Érica Regina e Dalvina, lá em Juara, no Mato Grosso. Meu amigo Marco Antônio, fale conosco. Boa tarde.
3: Boa tarde, meu amigo Mauro Souza, e boa tarde a todos os ouvintes e amigos do programa Expresso Sertanejo, da FM Sertaneja, a conquista da região. Feira Nova, Sergipe. Meu amigo Mauro, desejando uma semana abençoada para você, para toda a sua família e também para todos os ouvintes. E hoje, Mauro, eu vou pedir o sucesso, iniciar os pedidos da semana com a dupla Leandro e Leonardo, com a canção Talvez Você Se Lembre. Ofereço essa música para você, Mauro, para toda a sua família e também para todos os ouvintes. Do A ao Z, de 1 a 100, para não esquecer de ninguém. Fica com Deus. Um bom programa e aquele abraço, Mauro. Cuida para cuidar, Mauro Souza.
2: Valeu, meu amigo. Obrigado pelo carinho da audiência, pela participação sempre aqui na nossa programação. Um abração da nossa amiga Miriam Santos, lá na cidade de Lagarto. Marcos Palmeirense, lá em Aracaju. Feliz da vida, né? Final de semana foi só alegria, né, meu amigo? Nosso Palmeiras venceu o Flamengo por 3-0. E aí, é só alegria. E aí o abraço também Jane Cleide, lá em Nossa Senhora da Glória. E abraço Walter Cardoso, que está nos ouvindo em Concórdia do Mucuri, município de Ladainha, lá nas Minas Gerais. Obrigado pelo carinho da audiência. Toco sua canção daqui a pouco. Alô, boa tarde.
4: Alô, boa tarde, adoro.
2: Adoro. Como é que está o senhor, seu José Alves? Tudo bem?
4: Rapaz, eu estou bom, graças a Deus, bom pai. E você e sua família, como é que vai, meu irmão?
2: Aqui nós estamos todos bem, graças a Deus.
4: É uma beleza, né, rapaz?
2: É uma maravilha, homem.
4: Eita, negócio bom, rapaz.
2: Adoro.
4: Adoro, mano.
2: E aí, vamos ouvir que moda hoje?
4: Mas vai ouvir aí, Mulher Ciumenta com Teixeirinha.
2: Pronto, ofereça.
4: Vou oferecer para Ivanete, minha filha, na Boa Vista, Edina, Boa Vista, Dailton, Deninho, meu filho, Silvestre, Engracadoso, Lula, Nastribar, Júnior, meu filho aqui no João da Mota.
2: Certo.
4: Aí o meu filho aqui no João da Mota, todos meus irmãos no Poço dos Pau. Para o Gil Devan no Poço dos Pau, Jurubeba na Corujinha, o Tita Nastribar, o Sul, João Telino, Sortinho Nastribar, Preto no Caldeirão, Jairto no Manevés, para o Deusinho na Imbira, Zé Branquinho na Armezinha, minha esposa Marisa no Riacho Grande, Ademo J.R., Amir Tavares, para você e toda a sua família.
2: Obrigado.
4: Para Valmir Andrade, Helene Valdo Dantas, Jaque na Costa Queiroz, para o Valde Cota, para o Vegilhante do Bairro no Trevo, para o James de Arvoredo, para o Tom e Tita, João Pedro, para o Gilberto do Trevo embora, para o Givanê, para o Lenilton, para o Alas, para o Lauro, para o Marco Antônio, para o... Ai, meu Deus, André Moura, né? É André Moura. É sim, Marco, como é?
2: Leandro Moura.
4: Ah, rapaz, eu esqueço de Acrico. Agora... E para todos os ouvintes, né, rapaz? Para sim, para seu Rivaldo no Gavião, Márcio no Ginipapo.
2: Isso.
4: Para todos que estão ouvindo, né, Marco?
2: Com certeza, seu José Alves. Olha, e Marco Antônio tá em Aracaju. E ele disse assim: manda um abraço para o seu José Alves. Eu adoro.
4: Ei, rapaz, eu mando outro, um abração para ele e uma boa tarde para ele, rapaz.
2: Valeu, meu amigo. Obrigado, viu?
4: Um abração para o Lauro. Deseja que está tudo bem aqui.
2: Graças
4: eu
2: a
4: ainda
2: Deus.
4: Eu fico, ainda estava lembrado, nós fizemos um trato de encontrar com ele e não pude. Mas tem tempo, né? Enquanto vida e esperança, né, Mauro?
2: Com certeza, meu irmão.
4: Um dia, quando ele aparecer pela aí, a gente se encontra.
2: Verdade. Não vai faltar oportunidade.
4: Eu lutei, mas você sabe, eu não dirijo. Tem que esperar as vontades dos outros, né, rapaz?
2: Isso.
4: Aí me passei. Sobrei. Adoro.
2: Adoro.
4: É assim mesmo, Mário Souza. Uma boa tarde e saúde pra você e toda a sua família, meu irmão.
2: Valeu, meu irmão. Obrigado pelo carinho da audiência. Ô, seu José Alves.
4: Diga eu.
2: O senhor pediu essa canção, assim, do Teixeirinha, Mulher Ciumenta. O senhor já teve alguma mulher ciumenta na sua vida?
4: O peste. Mário, eu não vivi com essa, não. Foi com... Essa que eu tô agora parece que já foi uma seis, sei lá, da Cric.
2: Eita, meu Deus. Vamos deixar quieto.
4: Mas isso é bom, rapaz.
2: É, né?
4: Eu achei.
2: Eu também acho.
4: Eu achei só trocando. Uma beleza, homem.
2: É uma maravilha, homem.
4: Sim, rapaz. Eu esqueci mais gente.
2: Quem foi?
4: O Paco, rapaz, o homem dos Estados Unidos, o homem dos Beiju, rapaz.
2: É mesmo, ó, não pode esquecer deles, não, né?
4: Não pode não, rapaz.
2: Tá? Isso.
4: É o principal homem dos Estados Unidos.
2: Dedé Paco Paco.
4: Eu mando uma boa tarde pra ele, um abração pra eles dois, rapaz.
2: Pronto, tá combinado. E aguarde, viu?
4: Claro, uma boa tarde, tchau, viu?
2: Olha, aguarde. Marco Antônio disse que logo em breve vamos marcar pra ele fazer uma visita ao senhor, viu?
4: Certo.
2: Pronto, combinado.
4: No dia que nós remarcar, eu vou acertar pra nós se encontrar mais perto, lá na casa da minha esposa, que é melhor.
2: Pronto, tranquilo.
4: Lá fica mais fácil a gente ficar tudo ali, né, homem?
2: É verdade, viu?
4: Eita, negócio bom, rapaz.
2: É uma maravilha, homem.
4: É uma beleza, rapaz.
2: Adoro.
4: É uma belezinha, viu?
2: É sim, viu?
4: Tá certo, nós remarcamos, nós se encontra mais perto, nós se encontra lá.
2: Pronto,
4: tem Jesus, olha.
2: Tá ok, viu?
4: É uma belezinha, homem.
2: É uma maravilha, homem.
4: Valeu, Mário. Uma boa tarde. Tchau.
2: Esse é seu José Alves, direto do João da Mota, lá em Graco Cardoso, ouvindo, participando aqui dentro do nosso programa. Quem também está acompanhando o nosso programa é o nosso amigo Gilvanê Gomes, lá em Nossa Senhora da Glória. Ele disse: Deus abençoe seu José Alves, Mauro Souza e todos da família FM Sertaneja. Abraço, turma do bem. Excelente tarde para todos nós. Valeu, meu amigo Dona Dalvina. Boa tarde.
5: Boa tarde, meu amigo Mauro. Tudo bem? Uma ótima segunda-feira. Que Deus abençoe a nossa semana.
2: Amém.
5: Toca aí uma música do milionário José Rico, Viva a Vida.
2: Certo.
5: Ofereço para você, para sua família, para Anis, para Gilberto Amado, para Matilde, para Tia Linda, para Anice, para Val de BH, para toda essa galerinha que estiver na escuta, todos da minha família, todos que estiver participando do seu programa.
2: Valeu, minha querida, obrigado pelo carinho da audiência, abraçando o nosso amigo Leandro Moura, lá em Guarapari, no Espírito Santo. E aí, ele estava ouvindo também seu José Alves, aí ele disse: é uma beleza, adoro, a tarde é nossa. O Expresso Sertanejo toca agora, talvez você se lembre, Milionário e José Rico, Viva a Vida. E Sara Farias, uma novidade. Alô, boa tarde.
6: Boa tarde, Mauro.
2: Tudo bem, minha amiga Dilza?
6: Tudo bem, Mauro.
2: Graças a Deus. Vamos ouvir que moda hoje.
6: Essa música do Sonho do Caminhoneiro, para oferecer a Vânio, a Anselmo, a Dedé, todos meus filhos e a você, viu?
2: Ok, minha amiga. Toco daqui a pouco, viu?
6: Tá bom, Mauro.
2: Uma ótima tarde e tchau, tchau.
6: Tchau, Mauro.
2: Aí a nossa amiga Dilza aqui em Feira Nova também participando do nosso programa, mas vamos lá. Talvez você se lembre aqui dentro do programa.
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2: De volta aqui estou para darmos continuidade ao nosso programa Expresso Sertanejo, abraçando Dona Cici lá na Serradinha, Geraldo de Conceição, Deguinha, Rosa, abraço também Mano, Manuca, Mototáxi, um abraço aí para o nosso amigo Cabelo de Milho, toda essa turma boa aí ouvindo nosso programa, obrigado pela audiência. Lá no Baixão, eu abraço Dil, Cecel, Dona Caçula, Adelmo Mania, Lulu, abraço também nosso amigo Cássio, na oficina de bicicleta, nosso amigo Ninho Cabeleireiro, aí todos ouvindo nosso programa. Um abraço aí para Nito, Pepe, Mariazinha, Maria Neres, Fel, toda a família, obrigado pelo carinho da sintonia. Um abraço para o nosso amigo seu Paulinho Nicinha, também aí na Petronilho Cutia, ainda abraço ouvindo nosso programa. Lá no Trevo da Cidade, nosso amigo Capitão Robério Simões, Vanailson Cardoso, Enilde Prudêncio, Negão, Luzinete, toda essa turma boa aí na sintonia do nosso Expresso Sertanejo. Érica Regina, lá na Jabuticaba, pediu e curtiu. Sara Farias, uma novidade aqui dentro do nosso programa. Dedicou para toda a sua família, para todos os ouvintes e também para Mauro Souza. Já Dalvina, lá em Juara, ela pediu e curtiu aqui dentro do nosso programa com Milionário e José Rico, Viva a Vida. Nosso amigo Marco Antônio, lá em Aracaju, pediu e curtiu Talvez Você Se Lembre com Leandro e Leonardo aqui no nosso programa. Eu vou atender Ciro, Valdecota e atendo também o nosso amigo Walter Cardoso, lá nas Minas Gerais, também ouvindo e participando aqui do nosso programa. Vamos aos nossos ouvintes, abraçando também o nosso amigo Lauro, lá em Aracaju, na capital sergipana, pedindo moda. E eu toco daqui a pouco, meu amigo irmão Ciro, boa tarde.
3: Boa tarde, meu grande amigo irmão Mauro Souza, já tá com saudade do amigo.
2: Tamo por cá, meu irmão.
3: Toco sua toada para o amigo, se o amigo tiver.
2: Tenho.
3: Oferecer a minha mãe Dionela, meu pai Zé Branco, todos os meus irmãos, aqui em Feira Nova, em São Paulo, em Glória, todos os meus sobrinhos, todos os meus primos, todos os meus tios, para você em família, nosso amigo Valdecota em família, o Cabelo do Forró em família, e todos que estiver ouvindo, meu grande amigo.
2: Valeu, meu irmão. Obrigado pelo carinho da audiência. Meu amigo Valdecota, boa tarde.
4: Esse foi o nosso último bloco.
5: Boa tarde, Mauro Souza. Aqui é seu amigo Valdecota. Mauro, eu gostaria de ouvir hoje Gaiola de Bronze. Eu não sei quem é o cantor, mas eu sei que tem a música, Gaiola de Bronze. Aí se você puder passar para mim, você manda para mim, passa para mim. Eu quero oferecer especialmente para você.
2: Obrigado.
5: Pastor José Alves, Palaurinho lá em Aracaju. Panita Zé de Punga. Pastor Duval das Mamonas, Tonho das Pernas, Tonho de Gula, Cecel, Dil, Roberto, Betinho, Cici, minha irmã. E enfim, pra todos, e cheiro, viu, nosso irmão velho.
2: Verdade.
5: Parceiro velho também, meu amigo. E Deguinha, lá da Serradinha. Valeu, Mauro.
2: Valeu.
5: Muito obrigado e um bom começo de semana, né?
2: Pra nós.
5: Tá começando agora, tirando a ressaca.
2: Tem não. Essa semana não teve não. Graças a Deus, tá tranquilo, viu? Abraçando meu amigo Gilmar Vieira lá em Barra do Ipanema, Alagoas, também ouvindo o nosso programa. Eu toco Zito e Zete, Lágrimas de um Boi de Carro, Os Filhos de Goiás, Gaiola de Bronze, Teodoro e Sampaio, Água no Leite, no nosso programa.
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6: Olha só, já são 16 horas 51 minutos, abraçando a minha amiga Nice Frazão, lá no Belo Jardim, Pernambuco, ouvindo nosso programa, abraçando também nosso amigo Jurandir Anacleto em Cesarilange, a Fátima lá na cidade de São Manuel, Mário em Avaré, Amaro em Botucatu, Nivaldo Andrade em Sertanópolis, toda essa turma boa ouvindo nosso programa. Minha amiga Ângela, né, lá de Riachão do Dantas, também ouvindo nosso programa desde o início. Obrigado pelo carinho da audiência aqui na nossa programação. A nossa amiga Simone, lá na Malhada dos Negros, também ouvindo nosso programa. Obrigado pela sintonia. Um abraço aí para Júnior, para seu José Alves e Denilto, Ayu, Preto, Miúdo, Zé Branco, Zé Branquinho, Marieuse e Derivaldo, da minha prima Vânia, Anderson, da saudosa Ieda. Obrigado pela sintonia. Vamos juntos por aqui até as 18 horas, atendendo ao seu pedido musical e abraçando a você que está sintonizado, conectado aqui no nosso programa. Eu abraço Dona Eliene e Nenê, lá nas Queimadas, ouvindo nosso programa. Um abraço para Lindinalva Lima, Rina e toda a família. Um abraço também para Daci, para Wilson, Jeane, Joseane, Magnólia, Dona Neca, Maria José da Cocada, a Galega, Ed, Ana Merielle, Rony, Cleane, enfim, a todos vocês aí no povoado Bandeira, ouvindo também a FM Sertaneja. Um abraço ao meu compadre Cardeneta, minha comadre Helenilde, Cleiton, Jamison e a esposa Gabi, a minha filhada Jaine. Um abraço para Dona Maria de Cordula, Tuca e Manuel. Obrigado pela audiência. Eu também abraço aí o nosso amigo que já participou, Valde Cota, sua esposa Mara, Zé de Bié. Abraço também Jeane, Gilenildes, toda essa turma boa ouvindo nosso programa. Obrigado pelo carinho da sintonia. Mas eu toquei e atendi aqui o nosso amigo Walter Cardoso, que está na cidade de Concórdia Mucuri, lá município de Ladainha, em Minas Gerais. E ele disse: toque a música para mim do Teodoro Sampaio, Água no Leite. Ele que reside em São Paulo, né, e deve estar a passeio, mas pediu e curtiu aqui no nosso programa. Valdicota também pediu e curtiu aí com Os Filhos de Goiás, Gaiola de Bronze. Meu amigo irmão Ciro pediu e curtiu Zito e Zete, Lágrimas de um Boi de Carro, aqui dentro do nosso programa. 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Vamos de música. Eu vou atender agora aqui no nosso programa nosso amigo seu José Alves. Vou atender Marcos Palmeirense e vou atender Edilza, que também já pediu moda aqui no nosso programa. Um abraço aí ao meu amigo Dedé Paulo e Dona Norma. Chitãozinho e Chororó, Pago Dobrado. Teixeirinha, Mulher Ciumenta. Milionário e José Rico, Sonho de um Caminhoneiro, aqui.
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2: Olha só, já são 17 horas 12 minutos. Aqui estou de volta para darmos continuidade ao nosso programa Expresso Sertanejo, no oferecimento de Óticas Aragão, cuidando da sua visão, a melhor do estado. 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Mas vamos que vamos, olhe só, no nosso último bloco musical, antes do apoio cultural, Edilza pediu e curtiu aí a canção com Milionário e José Rico, Sonho de um Caminhoneiro. Falou ao vivo, dedicou para todos os ouvintes. Seu José Alves, lá no João da Mota, Teixeirinha, Mulher Ciumenta. Ele também dedicou aos ouvintes, falando ao vivo aqui no nosso programa. O nosso amigo Marcos Palmeirense, lá em Aracaju, pediu e curtiu Chitãozinho e Chororó, Pago Dobrado, aqui dentro do nosso programa. Mas vamos que vamos, eu vou para mais um bloco musical aqui dentro do Expresso Sertanejo para atender o Gilmar Vieira em Barra do Ipanema, Lauro em Aracaju, Nice Frazão lá no Belo Jardim, Pernambuco, que vão falar conosco a partir de agora aqui no nosso programa. Meu amigo Lauro, boa tarde.
3: Boa tarde, Mauro Souza. Mauro Souza, cheguei Sim. atrasado, mas se puder trocar aí com Milionários é Rico. O último julgamento, ofereci a Valdir Costa, seu José Alves, lá do João da Mota e todos os ouvintes do Expresso Sertanejo.
2: Valeu, meu amigo. Vai dar tempo e eu toco daqui a pouco aqui no nosso programa. Vamos também agora aqui, né, falar com a nossa amiga Nice Frazão, lá no Belo Jardim, Pernambuco. Boa tarde.
4: Oi, Mauro. Boa tarde. Toca Por um Minuto, do Bruno Marrone. Vai para Dalvina, Gilberto Amado. Terezinha Alves, do BH, Sueli de São Paulo, para você e todos os ouvintes. Tchau, obrigado.
2: Valeu, minha querida, obrigado pelo carinho da audiência aqui no nosso programa. Gilmar Vieira pediu o Gian e Giovanni. Te amo e curte no nosso programa.
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2: Olha só, já são 17 horas 38 minutos. Até às 18 horas eu estou por aqui atendendo ao seu pedido musical. Ainda dá tempo, peça a sua música que Mauro Souza lhe atende aqui no nosso programa. Um abraço para seu Defonso, Dona Maria, Nininha. Um abraço aí para Machado, Luciene, Dona Lúcia e Edna, Maria Souza e Jailto Souza, todos aí no Caboge ouvindo nosso programa. Abraço também Jurandir Anacleto, em Cesarilange, São Paulo, lá ouvindo nosso programa. Eu toquei no bloco anterior, aí o Milionário e José Rico, Chuvas de Maio. Atendi Nice Frazão, lá no Belo Jardim, Pernambuco. Ela pediu e curtiu aí o Bruno e Marrone, Por um Minuto. Lauro, lá em Aracaju, pediu Milionário e José Rico, Último Julgamento. E o Gilmar Vieira, em Barra do Ipanema, Alagoas. Ele disse: boa tarde, meu amigo Mauro Souza. Hoje quero que você toque a música de Jean e Giovanni, Te Amo. Ofereço para minha esposa Vânia, minha filha Yasmin, toda a minha família, para você, que é uma pessoa maravilhosa e abençoada. Valeu, meu amigo. Obrigado pelo carinho da audiência. Esse foi o nosso último bloco musical antes do nosso apoio cultural. 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Vou tocar Tião Carreiro e Pardinho, Morte de Ferreirinha. E toco também Caçula e Marrinheiro, Cantinho do Céu, Cacique e Pajé, Laço da Saudade, Carlito e Baduí, Cachoeira de Lágrimas. E vamos lá, tocando canções aqui até chegar o nosso horário de finalizarmos o nosso Expresso Sertanejo de hoje aqui na nossa
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2: De volta aqui estou para finalizar o nosso programa Expresso Sertanejo de hoje, segunda-feira, dia 25 de maio de 2026. Agradecendo, claro, a você que participou, que interagiu, pediu e curtiu aqui na nossa programação. Obrigado pelo carinho da sua sintonia. Vamos finalizar o nosso programa de hoje, prometendo retornar amanhã, né, às 6 da manhã, se assim o nosso bom Deus nos permitir. E com fé em Deus, no decorrer da noite de hoje, o nosso site vai estar prontinho e amanhã teremos novidades na nossa emissora, né? Hoje só está nos ouvindo quem nos acompanha através dos rádios net e quem nos acompanha através do site e também do aplicativo da FM Sertaneja não está nos ouvindo. Mas aqui estamos com o mesmo compromisso e a mesma responsabilidade de sempre. 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Abraçando a minha amiga Maria de Adelmo JR lá em São Mateus. Abraço também Paixão Mototáxi lá em Praia Grande. E eu toquei Tião Carreiro e Pardinho, Morte de Ferreirinha, Caçula e Marinheiro, Cantinho do Céu, Cacique e Pajé, Laço da Saudade, Carlito e Baduí, Cachoeira de Lágrima, e Carmen Silva cantou O Destino Nos Separou. Em nome do nosso diretor-presidente Valmir Andrade, eu deixo o meu abraço, o meu aperto de mão para todos os locutores e locutoras que fazemos a família FM Sertaneja. A vocês, amigos ouvintes, o meu muito obrigado, porque a Deus eu agradeço. O dom de falar, o dom de caminhar e o dom de enxergar para poder sair da minha casa e vir até aqui conduzir com vocês e para vocês mais um programa Expresso Sertanejo e dizer que Deus capacita os escolhidos. Eu sou Mauro Souza, aqui estou fazendo história. A todos uma boa noite e até amanhã, 6 da manhã.
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2: É hora de Ave Maria. Boa noite.

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0: Meu corpo tem 2.000 cavalos.
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4: 18 horas e 43 minutos.

0: 19h10.
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2: 19 horas e 43 minutos.

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2: 20 horas e 8 minutos.
3: Essa é da terra, hein?
4: E tá no GD!

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3: 21 horas.